0: 95.
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0: 9:25.
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0: 9:30.
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2: Rapaz, olha quem chegou aí. É ele mesmo, né? Quem?

0: 9:42.
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0: 6:15. 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

0: 10:33.
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0: 98. 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

0: boca, delícia!
1: Moleque!
2: Turma do pagode!
0: Henrique Diego!
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0: DVD maravilhoso.
1: Obrigado a vocês, nossa,
0: fiquem com Deus.
2: 11:17.

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0: 11:46. 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

0: 7 e 3.
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1: Meia-noite e 27.
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1: Meia-noite e 27.

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0: Abraços, parceiro.
1: Nada, nada, nada.
0: Nós não somos nada.
1: Obrigado.
2: 12:18.

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0: 6:09.
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0: 6:35. 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

0: 6:50.
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6: Agora são 7:07, né? Eita, sempre, né? Sabe o que é, né? A manhã lá empaca e vira aquela bagunça e não quer sair lá do pirralho. Dá um trabalho. Até você convencer ela, nós temos um programa de rádio. Vamos lá. O bichinho não sai do pirralho de jeito nenhum, né? Mas estamos aqui. Até as 9 da manhã, né? Eu, Zé da Onça, né? Que vos fala. E ali na mesa, nosso PH. Bom dia, PH.
7: Bom dia!
6: É, vocês podem estar mandando um áudio, mande áudio.
7: Mande áudio. Mande áudio, mande áudio, mande áudio.
6: Mande áudio pra nós, né? Ah, tá. É, pra gente ter um dedinho de prosa aí, né? Pedindo a música de vocês. Falando da vida dos outros também, se tiver uma fofoca aí pra contar, que eu, nossa, eu fui curioso. O dia pegar e falar assim, ô Zé, eu tô um trem pra te contar, Zé. Zé, você vai ficar assim de cabelo em pé, Zé. Só que eu posso contar pra você só na segunda-feira. E isso era num sábado. Pegar que tortura. Por que que essa pessoa falou isso pra mim? Deixar as pessoas chegar na segunda e contar, né? Mas eu sou muito curioso, mas curioso mesmo, assim. Ah, não, senhor. No domingo eu liguei pra pessoa, falei, ó, pode contar, conta pra mim. Mas não contou de jeito nenhum. Então, gente, se tiver algum segredinho pra contar pra mim, não conta, não. Conta no dia. É que deixa a gente assim de cabelo em pé, né? Ah, então, depois amanheceu frio, né, pegar? Hoje deve estar uns 12 graus aqui em Anápolis, né? Preguiça gelado que só de manhã tava bem frio. É, tá. Hoje tá, ué, aqui dentro do estúdio tá mais quente que lá fora. E olha que aqui é gelado, viu, gente? É, pá, o trem tá tão gelado, mas tão gelado. Eu tenho uma cachorra todo dia, ela levanta com a bolinha pra brincar comigo. Hoje... só dei uma olhada assim na casinha assim. Falei, vou brincar, não. Vou lá dentro da casinha, cuidinha mesmo assim, né? Ei, rapaz, mas nossa, viu? Hoje tá gelado aqui, viu? Vem aqui, tá gelado mesmo. É, já dando um bom dia aqui pra minha amiga Jane lá em Massachusetts. Jorrai, já ligado aqui com nós aqui, ó. Abração pra você, viu, Jane? Tá dizendo aqui, ó. Bom dia, que Deus abençoe a todos vocês e aqueles que estão ligadinhos no rádio. Rádio Sertanejo. Aqui, olha, aqui tá muito quente. Jânio, aqui não tá não. Aqui tá gelado, viu? E antes que lá tá quente. Tem vezes que ela manda umas fotos pra mim assim. Né, o trem tá branquinho, parece que jogou aquelas espuma brancas, sabe? Branquinho, branquinho. É isso que ela tá aqui, hein? O Rogério Seabra entrou aí? O Rogério, abração pra você, viu? Daqui não dá pra mim ver hoje, não, porque hoje nós tá só na cama. Hoje o visor ali, não sei o que foi, eu acho que por causa do tempo frio, né? Não apareceu, não. Pois é, Jana, aqui tá, você precisa ver, mas tá geladinho. Não dá pra chegar, não, pega? Nem daí. Ixi, dá nunca. Mal tô vendo eu lá. Da câmera não dá pra ver não. É só quando tá no visor mesmo. Você vai ter que ir lendo pra mim aí. É, a Jana tá pedindo aqui. Gostaria de ouvir a música, se possível, Meu Cavalo Sábio. É possível sim, Jana. É. Quem tá em Rubiataba? Rogério. Rogério tá. Ubiataba, oh, que maravilha, hein, Rogério? Lourenço Leval, já temos duas pedidas aí, então. O da Jane Cavalo Sabe e Lourenço Leval pro Rogério, né? Que tá lá em Ubiataba, curtindo. Obrigado, um abração pra vocês aí. Aí tá gelado também, Rogério? Que aqui eu vou te falar, viu? Rapaz do céu, o que é isso? E a Jane que tá quente lá no Massachusetts, Ohio. Rapaz, se vê como é, vamos pra lá, né? Nós gostamos de quem, né? Então, rapaz, mas que diferença, né? E aqui, Jânio, deve estar uns três graus. Capaz que tá aqui em Anápolis. Né? Que pra nós, 3 graus é gelado. Né? Nós é acostumado com calor, né? Piquezão chega, racha no pé, tanto quente que é. Ei, gente boa demais da conta. O Padre Renato também parece que entrou no Instagram, hein? Então, entrou? Ainda não, né? É. Abração pra você então, viu, Jane? Ó, bastante água, viu? Com esse calorzão que tem aí, tá bom? O Renato mandou um bom dia. Bom dia pra você, Renato.
8: São 7h12.
6: Eu falei no início, viu? É porque nós estamos proseando aqui, viu, compadre? Mas é hoje o trem tá bem gelado mesmo, assim, né? Deu trabalho minha maneguinha sair lá do curral pra trazer eu. Vamos de música então? Quem vem aí? Meu Cavalo Sabe, né? Guilherme Silva. Lourenço Lourival, menino da aldeia. Vamos ali enquanto nós estamos um golinho de café. É ligeirinho, é um pelar e outro cá. Deixa cair, agora são 7h13.

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5: Estamos de volta, né? Agora são 7:23. Já agradecendo esse povo que tá ligadinho conosco, viu? Padre Ronaldo, você tá onde? Você mandou bom dia aqui, mas não falou onde você tá. É, também bom dia também lá pra Jane Massachusetts, né? Tá ligadinho conosco lá. Obrigadão, viu? Obrigado pela audiência aí. Diz que lá tá quente. Nós aqui tá congelando aqui. Ah, então. E bem que você falou, vou pegar aqui dentro do estúdio, tá bem mais quente que lá fora. Lá fora tá gelado, pai. E olha que eu reclamo desse ar seu aqui. Então. Bom dia pro meu amigo Fábio Lopes também, ligadinho conosco. Obrigadão, viu, Fábio? Já ligadinho conosco. Mandar um bom dia também pra Vânia, Maísa, Edgar, lá em Brasília, né? Abração, doutor Ivo também, né? Abração aí. Gente boa demais da conta, obrigado pela audiência. A dona Rosana também, que tá ligadinha também, né? É, acordou cedo, né? Mas duvido, já tá na cama, já escutando o radinho, tá bom? bom dia, meu amigo. Chega aí hoje. É. Dona Iraci também, lá no bairro São Carlos também, ligadinha conosco, né? Obrigado pela audiência. Sempre. Ô, Divinão, abração pra você. Agora que tô vendo seu mãozinho aqui, ó. Bom dia. Pené, cadê você? Ah, então, você tá sumido, né? Né? Levou uma sumida grande, né, senhor? Eita! Muito bom dia, então, tá bom? É, tem mais gente ligadinha aqui conosco aqui. É. Bom dia, meu amigo Jonas também. Obrigadão, viu? Obrigado pela audiência. O Márcio, cadê o Zé? A Márcio tá sempre ligadinha também aqui com a gente também, né? Hoje é porque tá frio, né? O povo tá acordando assim mais tarde, né? Seu Vanidal também tá aí. Bom dia, seu Vanidal. Tá chegando aí, ó.
6: Bom dia, Dom.
5: É, o fundador da Santa Maria de Nazaré. Esse aí afundou mesmo a Santa Maria de Nazaré, né?
6: Afundando a Santa Maria.
5: Ele quando chegou aqui, o seu Vanidal, quando ele mudou pra cá, só meio de transporte aqui era charrete, não é?
6: Era charrete.
5: Charretando pra cima e pra baixo. Tinha quase nada aqui, né, seu Vanidal?
6: Não tinha nada, não. É pouca, muito pouca coisa. Tinha.
5: Muito pouca coisa, né?
6: Eu tô aí 54 anos ali na Ângelo Teles.
5: 54
6: anos. Mas eu conheci aqui quando era pasto.
5: Pasto, meu Deus.
6: Peguei muito cavalo pra charreteiro aqui, de manhã cedo, madrugadinha.
5: Olha só, rapaz.
6: Então, catava esterco, vendia um saco de esterco por 2 cruzeiros. Uma carrocinha de graveto por 2 cruzeiros pra mulher começar o fogo, que não tinha fogão a gás.
5: Olha só, o homem tem história, viu? Tem história mesmo, né? Viu, o trem passava por aqui, não passava?
6: Passava aqui atrás.
5: Passar aqui por trás aqui.
6: É.
5: e chegar ali na rua da direção da rodoviária, né?
6: É.
5: E ali então, chega.
6: Do Pontilhão aí ia lá pro centro.
5: Olha só, rapaz, como é que é a coisa, né? O tempo.
6: Eu conheci aqui a Maria Fumaça mesmo, a tradicional, a lenha.
5: A Maria Fumaça?
6: É, depois veio um trem a óleo, mas era estilo vapor também.
5: É.
6: Aí veio esse trem, eletrodiesel, né?
5: Olha só, tem história, hein?
6: Eletrodiesel veio em 58.
5: Olha só, rapaz, que coisa, hein? É. Deixa eu só dar uma olhada aqui. Aí eu mandou indo aqui não. Chegou aqui não. Deixa eu só ver se eu acho aqui. Nada, gente boa demais da conta. Dom Roger também tá chegando aí. É.
6: Dá pra passar aí?
5: Não passa sem, né? Você vai ficar com rosa?
6: Passa sem dar, né?
5: É. Mas é, tá bonitinho, rosa. Não, mas fica bonitinho, é. Bom dia, rosa.
7: Roger Fernandes.
5: Como é que você tá?
7: Fera da comunicação. Comunicação.
8: É o seu Vanidal aqui, ó. Vanidal tomou um susto, tava ali de costas ali tomando café, eu cheguei por trás dele.
5: Ah, mas foi aquele susto.
8: Reconheceu? Na hora que eu cheguei? Reconheceu, né? Eu dei aquela juntada.
5: E você, acabou? Como é que você tá?
8: Um abraço ali, o Paulinho. Tudo bem, né, Paulinho? Paulo Henrique Mendes, Dona Iraci, tá bem?
5: Tá, todo mundo aqui já na escuta.
8: Tony do Rato.
5: Tô indo rato. É, eu tô aí. Degmar, tá, passou um susto, né?
8: É, a Sandra do Bolo.
5: A Dona Rosana, Dona lá.
8: Rosana.
5: Né? Também ligadinha também. E a galera todinha também no Instagram aqui, ó.
8: Marília Moacir.
5: Tá ligadinho com a gente aí também.
8: Bom dia a todos. Eu, como não tenho Instagrando, né?
5: É.
8: Tem como eu daqui lá, eu não enxergo, né? Porque a televisão nossa tá estragada. Ô Zé, mas prazer estar aqui com você. É o grande peixinho. Aliás, tá com saudade?
5: Ué, você sumiu, né? Você levou uma sumida grande.
8: Falando, né? Do peixinho.
5: Ah, não, tô não.
8: É porque vocês arrumaram um prefeito ruim, viu?
5: Ah?
8: Vocês arrumaram um prefeito ruim agora. Prefeito ruim esse que vocês arrumaram.
5: Passei de um
8: aqui.
5: Peixinho pro tubarão.
8: Ah, pelo amor de Deus, viu? Saudade do Roberto.
5: Ei, Roberto.
8: Ah,
5: Fala mal do prefeito do PH, não. O PH, você sabe bem quem é, ele fica contrariado. Você fala uma coisa desse.
8: Que prefeito ruim esse que vocês colocaram aqui em Anápolis, viu? Falando da pessoa.
5: É.
8: Né? E também não posso falar nem bem nem mal. Mas do prefeito, pelo amor de Deus, do prefeito, dessa assessoria dele, dessa turma de secretários, dessa turma de vereadores que vocês colocaram aqui em Anápolis. Dá pra fazer um filme de terror aqui, viu? Pelo amor de Deus, povozinho ruim de serviço, viu? A cidade tá um lixo.
5: Você não fala do prefeito, não? Você sabe por quê? Porque o prefeito, ele trabalha à noite.
8: Ah, entendi.
5: Trabalha de madrugada.
8: Entendi. E a cidade tá um lixo, viu?
5: Aí de noite não dá pra ver as coisas.
8: É. Tá feio, viu?
5: Não, de noite não dá pra ver as coisas, porque tá andando à noite.
8: Eu que não deve, né? Pelo amor de Deus, o prefeito do vídeo, o prefeito TikTok.
5: É.
8: Nas redes sociais ele tem um monte de seguidores, né?
5: Tem, mais de 1 milhão.
8: É, e tem um monte de gente seguindo ele também aí, viu? Ver se ele faz alguma coisa pela cidade. Vai ser ruim. Mas é prazer estar aqui com você.
5: Bom,
8: é muito tempo que a gente não.
5: Não se fala
8: aqui no microfone da Nova FM, aqui no Amanhecer Sertanejo. Um abraço a todos. Cadê o Bené, hein?
5: Bené tá sumido. Mas eu quero aproveitar, já que você está aqui, me fale do meu Anápolis.
8: Vou falar do Anápolis, um abraço ao Hanada também, que é japonesinho do Paraguai.
5: É, falar nisso, você tá mandando aqui, ó. Bom dia, compadre. Pegar, bom dia a todos os ouvintes, né? É.
8: Ele tá ouvindo?
5: Tá ligado com a gente aqui. Ele tá em Anápa, velho. Ele tá aqui, ué.
8: Tá ouvindo, não. Se
5: aqui.
8: Tivesse ouvido, ele
5: e eu
8: tá
5: queria
8: lá.
5: Mandar também um abraço pra minha amiga Jane, lá nos Estados Unidos. Aniversário da Jane hoje. É. Eu queria até mandar pra ela, Neinando, né? Mensagem de aniversário lá pra Jane, nos Estados Unidos. Um abração pra você, minha querida. Obrigado, viu? Obrigado pela audiência sua e que Deus te abençoe.
9: Viva o aniversariante!
5: É, que tenha sido um dia abençoado. Gente boa demais, a gente trouxe até uma camisa pra mim lá dos Estados Unidos. Parabéns, viu? Deus te abençoe, muito obrigado, viu? Pela audiência. Massachusetts, Ohio. Tá lá em Massachusetts, Ohio.
8: Massachusetts, Ohio. Que diferença que tem não camisa adianta, de lá pra cá?
5: Não adianta você falar.
8: Ah, eu tô falando errado. Você fala o céu. Eu tô tentando imitar você, mas não dou conta.
5: Roger, você é um cara estudado, Roger.
8: É, sou.
5: Você tem quase 50 anos de rádio.
8: O Paulinho também é bem dado.
5: Eu não entendo você. É Massachusetts, Ohio.
8: É, eu já estou jorrando isso aí mesmo.
5: Você, vou falar uma coisa pra você.
8: Você tá com freio, José?
5: Não, tô não. Rapaz, vai.
8: Eu venho andando minha pedra ali pra cá, o tempinho tá fresco, gostoso.
5: Você é acostumado com frio.
8: Ah, mas tá bom, o tempo tá bom.
5: Eu sou goiano daqueles assim de...
8: Pé rachado. Seu Baridório foi lá tomar mais café.
5: É, não, e aqui dentro tá bom, aqui tá gostoso.
8: É, o Paulinho hoje deu uma maneirada aqui.
5: Maneirada porque aqui fica gelado.
8: Zé, mas vamos falar do Galo que você me perguntou. A Anápolis viajou ontem. É, e o time já se encontra lá em Belém, onde amanhã às 6:30 PM, muita gente fala 6 horas da tarde, 6:30 PM, mas na verdade é da noite, é às 18:30, como queiram. O Anápolis faz a segunda e decisiva partida da Copa Verde contra o Paysandu. O Paysandu é o papão de títulos da Copa Verde, já tem 5,
5: tá
8: tentando o sexto agora. É, e o Anápolis conseguiu uma vitória expressiva aqui na última quinta-feira por 3-1. Vai com a vantagem de 2 gols pra lá.
5: Que mão, aí joga, né?
8: Sabe é o campeão da Copa Centro-Oeste, que é o Anápolis, contra o campeão da Copa Norte, que foi o Paysandu. Então agora a integração dos títulos é na Copa Verde. Então o Anápolis tá com a mão na taça. Pessoal do Paysandu lá de Belém, muito confiante na reversão do resultado. É, expectativa lá de umas 35 mil a mais pessoas no estádio. Ué. Lá no Mangueirão, casa cheia.
5: Mas é pressão.
8: Não é pressão, mas é bom, porque jogador de futebol gosta de estádio cheio, né? Principalmente jogador quando é experiente. Aqui contra o Vila, a gente tinha um time mais jovem, alguns jogadores sentiram a pressão. Então muita gente fala assim, porque o time

0: quando é experiente. Aqui contra o Vila, a gente tinha um time mais jovem, alguns jogadores sentiram a pressão. Então muita gente fala assim, porque o time não sei o quê. Inclusive o seu atual prefeito tem uma participação negativa nessa perda do título do Anápolis para o Vila Nova.
1: Sério?
0: Tem, porque ele ficou de lá na sexta-feira. E um dos jogadores, que era um dos principais jogadores, que é o Igor Castro, que era o artilheiro lá do Anápolis, ele sentiu no treinamento, ele sentiu um incômodo na coxa. Então ele saiu mais cedo para fazer tratamento, já tinha colocado gelo, aquela chamada bolsa de gelo na perna. E o prefeito ficou de lá por volta das 2 horas, chegou lá, eram quase 7 horas da noite.
1: Foi isso.
0: E aí os jogadores já tinham tomado banho, estavam indo embora, o Igor Castro entre eles. E tiveram que o principal jogador do time era o Paulinho, que era o goleiro, e o Igor Castro, os dois tiveram que colocar a chuteira para ir bater bola com o prefeito para poder filmar e colocar nas redes sociais dele. Quer dizer, o jogador que já estava vindo uma contusão, estava fazendo tratamento, já tinha tomado banho, o corpo já tinha esfriado.
1: Exato.
0: De repente teve que bater bola com o prefeito para ele fazer graça. Com isso, o que aconteceu? O jogador ficou fora do jogo, sentiu a contusão, não conseguiu ir pro jogo no domingo. E alguns jogadores naquele dia sentiram a pressão. Alguns não deram conta de jogar, pediram para sair do jogo, 40 mil pessoas gritando no ouvido deles, a torcida do Vila jogou junto com o time aquele jogo, e a pressão foi grande realmente, alguns jogadores sentiram. Este grupo do Anápolis é um grupo de jogadores mais experientes, são jogadores, alguns já foram campeões em Série B, já tiveram em Série C. É um time mais rodado, como se fala hoje no futebol, com mais minutagem. Então eu acredito que o Evaristo Pisa vai colocar, assim como ele fez lá no Espírito Santo, um time bem experiente. Não vai ter o Helder, o zagueiro que foi expulso no primeiro jogo, mas vai colocar um time com jogadores experientes, aliado com alguns jovens, como é o caso do Rubinho, que está muito bem, que é o lateral direito, tem 23 anos. E acredito sim que o Anápolis vem de lá pra cá com mais um título em menos de 2 semanas, já conquistou um título regional com característica de título nacional, que é a Copa Centro-Oeste, que pra mim, aí é a opinião, cada um tem a sua opinião, pra mim é o título mais importante da história do Anápolis. Depois de 61 anos é um título mais importante do que um campeonato estadual, porque é um título com característica nacional. E agora pode vir realmente com o título nacional, que é a Copa Verde.
1: Maravilha, maravilha. Ó. Informações sobre o Anápolis, né? Em particular, meu time, né? Que todo mundo sabe.
0: Você é torcedor do Anápolis. E amanhã a gente começa aqui às 4 horas da tarde no nosso Show de Bola Nova FM.
1: E eu estarei ligadinho.
0: Sim.
1: Ligadinho e talvez lá na semana que vem, no churrasco lá, porque, a taça vem.
0: O time chega na segunda-feira, Zé? Teve uma festa muito bonita, com a conquista da Copa Centro-Oeste. Até eu fui, não fui nem convidado, eu fui intimado a poder participar lá no tá fazendo aquela barulheira lá em cima do carro de som.
1: Olha só.
0: E a gente transcorreu lá da saída ali pra Brasília, lá do chamado Trevo, até a sede do Anápolis, lá na Alta Boa Vista. Carro de bombeiros, muita gente acompanhou, uma festa muito bonita. E eu espero que se repita na próxima segunda-feira.
1: Exatamente, me chama para acompanhar meu timão aí, porque vai ser top.
0: Só ficar ligado com a equipe de geração do esporte.
1: Ah, mas isso aí eu tô sempre, Ainda mais com a Anápolis fazendo essas proezas, Em tão pouco tempo. A gente fica muito feliz com isso. Vamos trazendo aí Ney Nando,
2: E Velha Porteira.
1: Mensagem aí pra Jane aí, de aniversário, Daqui a pouco a gente volta, agora são 7 horas e 38 minutos. Deixa cair.

0: É Anápolis 744.
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0: Estamos de volta, né? Estamos de volta, agora são 7h48.
1: Posso abraçar?
0: Abraça.
1: Meu amigo Márcio Gomes, grande Piquitito, Piquitito lindo. Vai estar amanhã aqui comandando o show de bola 9 FM.
0: Ó, Marcinho.
1: Aqui pela rádio 9 FM, Rádio Cerrado Mix, pela rádio sãovicente.com.br, pelo nosso canal do YouTube, nossas redes sociais, pelo Radiosnet, radios.com.br.
0: É um Instagram.
1: De emissoras.
0: Instagram.
1: Instagram. Sem conta. É lindo mesmo. Sem contar os parceiros que entram sempre conosco aí na transmissão.
0: Gente boa, gente boa, menino lindo. Ele só pede pro índio lá do bairro da Lapa, né? Mas. É, ou pode dar um empate, né? Pode dar um empate. É, é grande. É, e. Vou falar uma coisa pra você, viu? Eu gosto da narração do Marcinho.
1: Não, o Marcinho é diferenciado, né?
0: Ele é diferenciado.
1: Assim, ele é diferenciado, mas assim, não confunda esse diferenciado, não, porque aquilo é o jeitinho dele andar mesmo. O diferenciado que eu tô falando é não falar.
0: É não falar.
1: Né? É não andar, né? Porque você vê ele andando assim, você sente uma diferençazinha. Só que quando ele tá andando mais o Paulinho com os dois são de mãos dadas, você fica meio suspeito, sabe? Entendeu? É, que eu tô com o microfone rosa porque eu posso, né, Paulinho?
0: E pior que você tá no Instagram, viu, Roger? De microfone
1: rosa. Não tem problema, não.
0: Rosinha,
1: o homem que tem medo do microfone rosa é aquele que tem medo de se entregar.
0: É verdade, tem isso também.
1: Eu,
0: né?
1: Como eu sei o que eu sou, o Paulinho também sabe, né, meu? Paulinho também sabe.
0: Vou falar nisso, o Léo se amanheceu com frio mesmo, que até o cabelo dele tá arrepiado.
1: Tá arrepiado.
0: Menino, velho, que frio é esse? Que isso, PH? O cabelo tá todo arrepiado aí.
1: Deu uma esfriada realmente, a temperatura hoje, amanheceu um pouco mais fresco hoje.
0: Fresco?
1: A temperatura melhor.
0: Fresco?
1: Tá mais gostoso hoje.
0: Tá gelado, moço. Você tá falando que é fresco?
1: É mais fresquinho, né?
0: Fresco é mais quente que isso, moço. Tá gelado. A
1: temperatura hoje amanheceu meio Paulo Henrique Mendes. Aí, né? Essa buchinha aqui, se eu não me engano, era da Eliane, né? A Eliane Rodrigues. Lá do Visão Geral. Do Visão Geral não, da Visão Geral o nome do programa.
0: O que eles falam, gente, é essa capinha no microfone aqui, viu?
1: É da Julinha, né? A Julinha e a Eliane Rodrigues, que apresentam o Visão Geral aqui todos os dias às 18 horas.
0: Às 18 horas, por sinal eu já peguei algumas vezes também, muito bom também.
1: E cadê o Silva, hein? Silva Gomes.
0: Silva,
1: até a noite é nossa, logo mais à noite?
0: Coluna? Coluna, né? Tá bom.
1: É porque ele e o Paulinho fica toda noite aqui. Ele vem quando dá a dona na coluna de um, outro dia dá a dona na coluna do outro.
0: Pois é, engraçado, né? E até às 10.
1: É o jeito de sentar, né?
0: Nojento, é. Até meia-noite os dois estão aqui. Eu tô sabendo aí. A gente tá dizendo que é muito obrigado mesmo pela a mensagem, gratidão. Meu amigo, abração pra você, viu? Obrigado a você, tá sempre com a gente aqui ligadinho, né? E tem uma mensagem aí também, que eu acho que hoje tem promoção lá no pregão JC, vamos escutar? Fala aí, José, bom dia.
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0: 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É, e vamos tocando o programa. Vamos tocando o programa. Tem mais gente aí?
3: Saca?
0: Diego de Melo
3: Rodrigues.
0: Se eu falar assim, enxerga aqui ou não? Não tô enxergando nem nós lá. É? Tá lá, junto com a.

0: Diego de Melo
1: Rodrigo.
0: Você falar assim, enxerga aqui ou não? Não tô enxergando nem nós lá. É? Tá lá, junto com a... É, ligadinho, obrigado. O Valdir também, né? Tá ligadinho. O Igor, lá do Bar de Luz, também tá ligadinho com a gente aí. Vamos trazer então, né, hoje.
2: Ô Zé, até antes você me mostrou agora a figura de um rapaz aí, jovem.
0: Exato.
2: Que cometeu um suicídio.
0: Exatamente.
2: Esta semana, aqui em Anápolis.
0: Ontem.
2: Foi ontem. E talvez por questão de dívidas, né? Principalmente com o Tigrinho.
0: Isso.
2: Né, com essas plataformas de jogo.
0: Segundo informações.
2: A pessoa vai se endividando demais, vai se enrolando. É aquele negócio. Você ganha, você quer ganhar mais. Você perde, você quer recuperar. A pessoa vai entrando no vício e ele se endividou bastante e acabou. Tá nessa situação. Eu acompanhava esta semana o desespero de uma senhora. Ela já está devendo mais de R$500 mil de reais.
0: Meu Deus.
2: Com essa questão, pegou empréstimo e tudo mais. Começou assim com a amiga que falou, não, joga aqui um pouco aqui, joga X aqui que você vai ganhar, essa plataforma aqui é boa. Aí ela jogou e ganhou. E aí foi indo. Aí começa a perder, ganha, perde, ganha. Hoje ela deve mais de R$500 mil de reais, pegou dinheiro com a agiota, tá no desespero tremendo, sendo ameaçada de morte, né? Com essa questão dessa plataforma de jogo. Então, assim, infelizmente é mais um caso desse aí, não é o primeiro, com certeza não vai ser o último.
0: Exatamente.
2: De pessoa que tira a vida por endividamento com essas plataformas de jogo. Não é que eu estou aqui falando bem ou mal da plataforma de jogo. Apenas estou citando um fato que é real. Aí cada um tem a sua consciência, cada um faz aquilo que bem entende que deve fazer.
0: Exatamente, você disse uma coisa certa. E existe plataforma hoje que são legalizadas, né?
2: Sim,
0: mas a maioria é ilegal.
2: É assim, muitos são ilegais, elas são... Pra você ter uma ideia, Zé, só pra você ter uma ideia, hoje uma plataforma para ser legalizada, ela tem uma taxa, não vou aqui entrar em nomes, né? Tem os nomes da taxa, só para uma taxa que ela paga que é de R$30 milhões de reais.
0: 30 milhões?
2: Tipo como se fosse uma concessão, fora os gastos com a plataforma, com divulgação e tudo mais, cada influencer desse aí, que eles colocam aí é 1 milhão, 2, 3, 5 milhões. Então, uma plataforma dessa que chega a gastar 50 milhões, ela não vai fazer para perder.
0: Com certeza, a banca sempre ganha.
2: Entendeu? E é assim, você olha, porque eu sou economista, sou matemático, ela nunca perde. Mesmo quando a pessoa ganha,

0: um psiquiatra. É uma equipe. Hoje já tem, já estudo pra isso.
1: É, mas aí, ô Zé, é o seguinte, primeiro ele libera. Entendeu? Aí depois quer correr atrás. Então é difícil. Uma coisa. É por isso que há uma luta muito grande para se legalizar o jogo no Brasil. O pessoal não joga aqui, mas vai jogar no Paraguai, vai jogar na Argentina, quem Exato. Pode vai jogar nos Estados Unidos. Né? Inclusive, a gente tava citando aqui a Eliane agora. Ela vai de vez em quando lá pra casa do filho dela, vão lá pra Las Vegas, lá eles jogam à vontade. Entendeu? Exatamente. Então, assim, o pessoal acaba não sendo. Tem aqueles que se viciam, mas tem aqueles que acabam tendo como esporte. Porque o que é proibido parece que chama mais atenção. Certo?
0: Exatamente.
1: E se você me permite avançar mais um pouco, até entrando na sua área também, já que você falou que o governo está fazendo isso aí, poderia fazer também uma coisa que eu acho um absurdo. É vocês que são profissionais na área de saúde não terem esse tipo de tratamento de uma forma até mais de acesso mais fácil na rede pública. Vocês trabalham, nós já conversamos sobre isso aqui.
0: Exatamente.
1: Quando eu fazia aqui, estava com um programa aqui, Conversa Afiada, cheguei a trazer esse assunto aqui, que pessoas que trabalham, que tem um tipo de trabalho igual o que você tem e que seus companheiros têm na área da saúde, como agente de saúde, que lidam diretamente com a população, que vê o sofrimento da população, né, em todos os sentidos, né, vocês acabam passando por depressão também, por questões emocionais muito fortes, e não tem esse apoio por parte do poder público.
0: Não tem.
1: Entendeu? Quer dizer, a prefeitura, ela não cuida dos seus profissionais da área de saúde. Você, por exemplo, perdoe estar falando isso, porque é uma coisa íntima sua, mas você está com um problema de saúde, né? Você trabalha numa unidade de saúde, você tem que marcar consulta para poder ser atendido.
0: Tem que agendar.
1: Aí tem que ficar esperando a regulação para poder fazer um exame.
0: Exato.
1: Você trabalha lá dentro.
0: Tem que esperar sair na regulação como todo mundo.
1: Imagina
0: pior que a gente lida de frente,
1: hein? Você tá lá dentro.
0: E igual você falou, o agente de saúde, ele tá ali na raiz do problema. E ele, querendo ou não, ele tem a absorção desse problema. A regra é assim, quando você entra, ó, não se envolva, não tem como. O ser humano não é uma máquina, o ser humano tem sentimento. Querendo ou não, quem tá lá dentro da secretaria, é fácil falar isso. Agora, quem tá lá na ponta é difícil, porque, querendo ou não, ele acaba absorvendo os problemas da população juntamente com ele. Ele já tem um dele, mas ele acaba levando também.
1: Com certeza, não tem como você atender uma pessoa ou uma família que seja, está passando dificuldades financeiras, problemas de saúde, a pessoa em cima de uma cama, né, com ele problemas de saúde, né, às vezes até visíveis, às vezes com algumas feridas ou não, com o mental totalmente acabado, alguns que têm problemas com o marido, que tem esses homens covardes ainda, que ainda agridem a esposa, agridem os filhos, né, e chegam em casa bêbados, né, drogados. Você tem como vocês lidarem com tudo isso e tocar a vida como se não tivessem visto nada.
0: Exatamente.
1: Não, entendeu? Não dá pra entender quem tá lá em cima falar que vocês não podem se envolver. Aí você sente uma depressão, sente um problema emocional que acaba afetando. Aí você tá dentro da unidade de saúde, você vai se consultar, você precisa marcar consulta.
0: Marca consulta e quando ele passa os exames, você tem que agendar.
1: E tem que ir para regulação.
0: Regulação esperada.
1: Agora imagina o resto da população, então.
0: Eu estou com isso. Tô com um pedido aí, esperando para sair.
1: E não é o primeiro.
0: Não é. Não,
1: já vem atravessando esse problema há mais de ano.
0: Aí mais de ano.
1: Tem que estar esperando, é regulação.
0: Regulação liberar. Infelizmente, é uma verdade que você disse.
1: É fazer o que? O prefeito? Ô prefeito, nós temos um vice-prefeito nosso também, que é até um pré-candidato aí, que é da área de saúde, é médico. Exatamente. Será que eles não têm pelo menos essa sensibilidade? Já que vocês não têm com o povo, né? Embora o agente de saúde também seja povo, mas tenham pelo menos com aqueles profissionais da área da saúde. Porque e não é só vocês, não. São só vocês, não. É médico que passa por isso, os enfermeiros passam por
0: todo
1: isso.
0: Mundo.
1: Né, quem está dentro de uma unidade de saúde vendo o sofrimento da população acaba sofrendo também
0: juntamente,
1: entendeu? E aí vai precisar de um atendimento médico, precisa passar por todo esse sofrimento.
0: Eu esperava que nessa gestão seria diferente, mas tá do mesmo jeitinho.
1: Saudade do peixinho, né?
0: Tá do mesmo jeitinho dele.
1: Não, mas acho que tá pior.
0: Não.

0: a saúde, eu tô com um exame lá da gestão do Roberto.
1: Do Roberto aí.
0: Né, até agora não saiu, não. Vamos tocar no programa?
2: Coração ferido.
0: Renan é aí. Cantinho do céu.
1: Pra Dona Iraci.
0: É Dona Iraci, lá no bairro São Carlos.
1: É, e a música do seu, do Valdir, qual que
0: é? Renan é aí. Coração ferido.
1: O Valdir, né? Pro seu Vanidal também, né, seu Vanidal?
0: Seu Vanidal aí.
1: Quer mandar pra primeira dama? Fazer também, uma média? Né? Seu
2: Vanidal
1: é
2: cantinho.
1: É, faz uma média.
0: O seu Vanidal gosta cantinho do céu, né, seu Vanidal?
1: Gosto. É, o cantinho do céu. São 8 horas e 3 minutos.

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0: 8:09.
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0: estamos de volta, né? De volta, já agradecendo esse povo, tudo tá ligadinho conosco aí. É. Inclusive tem uma mensagem aí, não tem? Umas piadinhas que o Renato sempre manda, né? Mas hoje, né? Hoje o Renato tá só ali no zap de lá.
1: Tá só no nada mesmo.
0: Nada, né, Renato? Ei, Dom Renato. Você não ia pra série, moço? Cadê? Você já foi? Já voltou? O que aconteceu? Ah, então.
2: E você botou pra carregar onde?
3: Lá na rua, no pé do muro. Eu acho que já carregaram.
0: Não entendi. Ah, mesmo, a gente tá com um probleminha. Ah. É.
2: Ah. Cadê meu celular?
3: Você não pediu pra botar pra carregar?
2: E você botou pra carregar onde?
3: Lá na rua, no pé do muro. Eu acho que já
0: carregou. Aí carregou. Ah, moleque. Aí botou pra carregar mesmo. Dona nada. Olha aqui. Ah, bom. O Renato tá aqui, já mandou mensagem. Tá em Anápolis, né? Tô em Anápolis.

0: Olha aqui. Ah, bom, o Renato tá aqui, já mandou mensagem, tá em Anápolis, né? Tô em Anápolis.
1: É. Tá aqui na emissora por quê?
0: É, o senhor não veio aqui por quê? Né? O convite foi feito. Já que o senhor não está aonde o senhor falou que ia estar. Que é Séries. Olha lá. Você tá aqui, né?
1: É, grande, Renato.
0: Ô, Renato, faça favor aqui. Ele tá no estúdio, gente. O Renato, eu não sei não. Eu acho que ele tomou chá de pé de cachorro.
1: Ah, que é a dona Rosalinda, quando pega no jeito aí, o japonesinho não consegue escapar.
0: Rapaz, eu acho que mesmo na hora que ele fala que ele tá num lugar, ele tá em outro. E não para, não.
1: É pé de cachorro, né? Meu pai falava muito isso aí, é pé de cachorro, né?
0: Chá de pé de cachorro.
1: É, e só lembrando que amanhã, a partir das 16 horas, a equipe Geração do Esporte entra no ar para a transmissão às 6:30. De Anápolis e Paysandu, Paysandu e Anápolis, é a partida decisiva da Copa Verde. O Anápolis podendo, em menos de 2 semanas, trazer mais um título. No mínimo, já é vice-campeão da Copa Verde.
0: No mínimo, vice-campeão. Lembrando que ele precisa de um...
1: Ele pode perder até por um gol de diferença, que aí mesmo assim ainda é campeão.
0: Ainda é campeão.
1: 2 gols de diferença, caso ele perca, vai para os pênaltis. Daí, naturalmente, se empatar ou vencer a partida, a Nápoles sagra-se campeão da Copa Verde.
0: Em menos de 2 semanas.
1: E olha só, Zé, só pra você ter uma ideia, como a Nápoles vai estar, o pessoal da capital aqui de Goiânia tá se mordendo. E torcendo, muitos lá torcendo contra o Anápolis.
0: Não
1: porque
0: deveria.
1: O Goiás jogou contra esse Paysandu numa final de Copa Verde, né? E perdeu a competição em casa, jogando em casa.
0: Eu
1: o Paysandu foi campeão. O Vila Nova, então, foi uma vergonha. O Vila Nova tomou de 6 lá em Belém, tomou de 4 aqui. Diferente dessa vez que o Paysandu decide em casa. Nas outras vezes, decidiu aqui na capital. Então, quer dizer, é um título que nenhuma das equipes da capital tem, né? O Goiás chegou numa final, perdeu em casa, o Vila Nova, pior ainda, tomou 10 gols em uma final dessa competição. O Anápolis já venceu a primeira em casa, decide fora. E imagine lá para esse pessoal da capital, se o Anápolis, eles já estão até desmerecendo o título. Que é Copa Verde, que é não sei o quê. Engraçado que quando eles tiveram para disputar, tinha importância, né?
0: É, só que eles têm que reparar uma coisa, perceber uma coisa. Esse título é pro Anápolis, sim, de mérito do Anápolis, mas é para o Estado.
1: É uma redenção do Estado de Goiás.
0: Do Estado de Goiás.
1: Que se diz ser um futebol melhor, o pessoal lá de Goiânia diz que eles ficam menosprezando o futebol do Pará, né? Mas não conseguiram ganhar do Pará.
0: Não conseguiu, e o Paysandu tem um histórico.
1: Tem uma história, já disputou Libertadores da América.
0: Pois é.
1: É um time muito respeitado
0: então,
1: no Brasil.
0: Eu acho que o Goiás deveria torcer para o Anápolis.
1: Mas
0: o título vem para nós, para o Estado.
1: Mas o pessoal das rádios lá de Goiânia, não digo todos, né? Mas alguns estão torcendo e abertamente eles estão torcendo contra.
0: Pois é.
1: Alguns chegam até a vestir camisa do Paysandu. Né, para poder, estão torcendo abertamente contra o Anápolis.
0: Ah, meu Deus.
1: Não todos, vou repetir, né? Tem alguns que até torcem ou ficam neutros, mas alguns abertamente estão torcendo contra.
0: Eu achei legal da TV Anguera essa semana, fez uma reportagem assim, um destaque assim especial pro Anápolis.
1: Mas tem que fazer, Zé. É obrigatoriamente eles fazem, não é porque eles querem fazer, não. É porque o time ganhou a Copa Centro-Oeste. Só pra você ter uma ideia, a competição foi até diferente, porque das outras vezes era só a Copa Verde, então você ia lá disputando e chegava na final. Agora não, foram 2 competições ou 3 até, se quiser, em uma, né? Que foi a Copa Centro-Oeste e a Copa Norte e as duas embutidas na Copa Verde. Quer dizer, o Anápolis já foi um campeão, já é campeão da Copa Centro-Oeste. E pode agora ser o campeão da Copa Verde unificando os títulos, certo? Aí como é que as TVs não vêm fazer essa cobertura?
0: Fez uma cobertura legal, gostei. Eu tava assistindo, principalmente no Globo Esporte lá, que foi realmente, deu um destaque assim, legal, merecido pro Anápolis, merecido.
1: Porque o Anápolis, como eu vou repetir, já tinha sido campeão da Copa Centro-Oeste, certo? E que praticamente assim, se você for levar em consideração, o Anápolis já ganhou o título que o Goiás e o Vila não deram conta de ganhar.
0: Exatamente.
1: Porque ele já foi o campeão.

0: competição, aquela que o Vila e o Goiás disputavam, ela já terminou e o Anápolis foi campeão. Agora só está unificando os títulos, Copa Centro-Oeste com Copa Norte. E a Copa Verde, o Anápolis já viajou, está lá em Belém, faz um treinamento hoje à tarde, né? Visando o compromisso de amanhã.
1: Vai dar certo, essa taça é nossa. Vamos de música então? Ah, tem mais uma piadinha?
2: Você sabia que aqui no Brasil, se o homem arrumar duas mulheres, ele pega 2 a 6 anos de cadeia?
3: Não, isso é uma lei injusta.
2: Okay.
3: É muito injusta, velho. Não tem condição, não.
2: Por quê?
3: Porque se ele tiver duas, ele pega só isso.
2: É, 2 a 6.
3: Eu com uma peguei perpétua. Não, onde eu vou arrumar é outra.
4: Acaba a perna.
1: É, aí, né? Bom, sem comentário, dona Rosana, tá na escuta.
5: Vim me candidatar pra vaga de babá. Claro, você tem experiência? Tenho sim. Ah, que bom, porque tá difícil encontrar alguém com vontade de trabalhar hoje em dia. Ah, sim. Quantas crianças são? São 4. É uma de 12, uma de 10, uma de 8 e uma de 6 anos. Tá, certo. Aí, além de cuidar das 4 crianças, eu preciso que faça almoço e já deixe a janta pronta pra quando a gente chegar.
6: Tá.
5: Também preciso de umas coisas mais básicas, assim, como passear com o meu cachorro toda manhã, senão ele fica estressado, fica gritando, aí a criança gritando, o cachorro gritando. Ai, uma bagunça, uma sujeira. E como você também vai ficar responsável pela limpeza da casa, é melhor evitar, né? Falando nisso, o cachorro também precisa tomar banho. Então, também vai ser uma responsabilidade sua. Além de lavar a roupa, a louça, fazer as compras do mês, essas coisas assim mais básicas. Qual que é o salário? Ah, sim, R$600. Alguma dúvida? Uma, tenho uma dúvida. É, depois que acaba o meu expediente, aí você me tranca no porão ou eu posso ir pra cá?
1: Escravo, né?
0: Escravo.
5: Oi?
1: Desse jeito aí, porque no mínimo é escravo, né? Fazer tudo isso aí. R$600. Vamos tocar no programa então? Trazendo agora? Homem de Pedra, Trio Parada Dura, Homem de Pedra. É, tem mais um aí, não tem? Gino e Gênio, Estrela de Ouro. Quantas horas?
0: São 8 horas e 21 minutos.

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0: estamos de volta, né? Agora são 8 horas e 8 horas e 30 minutos, né? Divino Macieira, ligadinho no Instagram ali. PH tá lendo pra mim hoje porque o Luiz tá direto ali da câmera, né? Então não dá pra... Mal tô me vendo lá, tá bom? É, mas uma pessoa conseguiu ver ali, parece que é a dona Rosana, não é? A dona Rosana deu pra me enxergar lá, viu, Renato? Mas aí se não enxergar também... Colocou Rosinha... Mas olha, gente...
1: Tá preocupado?
0: A dona Rosana, se não enxergar também, ela faz eu enxergar, então tá... É, hoje nós estamos sem o telão ali, então não tá dando pra ler direito. Bom dia, Renato. Obrigado pela sua audiência. Você é igual o relâmpago. Você só passa assim no tiro. Inclusive, até ontem eu tava comentando aqui, né? Tava eu, o Butino aí comentando. Renato tá longe, Renato só passa aqui no. De vez em quando ele passa aqui. Mas não para. Bom dia pra você.
2: Bom dia, compadre. Bom dia, PH.
0: Vou te falar.
2: Bom dia, Roger.
1: Bom dia.
2: E bom dia você que tá do outro lado, né? Bom dia você, ouvinte, é que faz o programa, né? Bom dia a todos vocês.
0: Fico muito feliz com a sua presença aqui.
2: É, olha, eu, na verdade, eu ia viajar final de semana, mas não foi possível viajar, não.
0: É, percebi, né? Você tá aqui.
2: Pois é, não, é frio, né? Mas é muito frio.
1: Ele não fala, não nota, né?
0: Ah?
1: Ele não fala, não
0: a
1: nota.
0: A gente nem ia viajar, parar, né? Nem ia parar.
1: Achei interessante que ele falou aí, o pessoal que tava fazendo um programa, especialista em fazer programa é o PH. Todo dia, você pode ligar, pelo menos de segunda a sexta, o Paulinho faz dois programas, faz um de manhã e faz uma tarde.
0: Faz uma tarde. Pois é. E não, ainda faz uma participação especial com o Silva.
1: Sim, é, não, aí já é bem especial mesmo.
2: E começa às 6 horas da manhã, 6 horas, né? É 6?
0: É pra ser, né?
1: Faz programa das 6 às 8.
0: Isso.
1: Aí dá uma descansada, aí faz um programa das 2 às 5 e à noite ele faz um extra.
0: Até às meia-noite.
2: Nojinho! Nojinho! Mandar um abraço pra Jânia, lá em Massachusetts, Ohio.
0: É, aí ela aprendeu a falar. É, São Roger que...
2: Ela tá fazendo aniversário hoje.
0: Deus abençoe.
2: Parabéns pra você. Muitos anos de vida. Tá, muita saúde. Ela até me convidou, porque vai ter um almoço lá amanhã. Até me convidou, né?
0: Pra ir lá?
2: É, mas se ela tivesse me convidado ontem, antes de ontem, eu ia, né? Mas convidou hoje, né?
0: Não dá tempo, né? Até abastecer o jatinho, né? Pra chegar lá.
2: Demora, lá tá fazendo calor.
0: Você não é nenhum Vini Júnior, mas jatinho você tem, né?
2: Pois é. Viu, Jair? Parabéns pra você, felicidade pra você, muitos anos de vida.
0: Isso. Não, e da próxima, você convida assim pelo menos 2 dias antes, que a gente vai comer um churrasquinho, diz que lá tá quente, que é uma beleza, né?
2: É, não,
0: toma até uma cruz.
2: Troca o clima, né?
0: Aqui tá gelado.
2: Tá frio, lá tá quente.
0: Não, é. Quer dizer, eu imagino que lá, quando é frio mesmo, não é igual que tá aqui, não.
2: É.
0: De vez em quando ela mandou umas fotos assim, tá branquinho. Pois
2: é, sabe que esse ano. Não só Estados Unidos, esse país europeu que tem são dois climas, quente e frio.
0: Isso.
2: Esse ano foi o ano mais frio que fez e caiu mais neve do que dos outros anos, há muito tempo, muitos anos que não caía tanta neve assim. Então esse ano bateu o recorde. Então isso significa que no Brasil aqui, para nós aqui vai ser muito frio. Esse ano vai ser frio, o pessoal pode preparar blusa, fogueira.
0: Você conhece neve, né? Você conhece.

0: Você conhece neve, né? Você conhece neve.
1: Conheço neve. E as pessoas saem daqui pra ir pro sul pra ver neve. Não, gente. Eu sei o que, que é neve, eu fujo da neve. Eu sei o que é neve.
0: Deve ser muito frio.
1: Cai neve hoje, aí fica aquela coisa fofa, parecendo algodão. Amanhã também fica parecendo algodão. Depois da manhã, vira gelo, escorrega.
0: Nossa,
1: parece ter calçado com o prego na ponta ali pra não.
0: Que na verdade é a neve é um gelo assim em forma de serragem, né?
1: Serragem, né? Ela vai de um dia por outro, né? Os dois dias ela já vira gelo.
0: Dureza,
1: né?
0: Engraçado, hein? O povo anda com carro, né, Roger?
2: O pessoal tem aquela ideia romântica do que se vê nos filmes, do que se vê na televisão. Mas, por exemplo, tem lugar que você fica totalmente sujo com a neve. É sujo, assim, mistura com terra e tudo mais, dependendo da profundidade. O pessoal acha que a neve é uma coisa limpa. E em muitos lugares é, mas também não imagino tanto que é frio, igual o Ranada tá falando, né?
0: E gelado.
1: É, agora interessante é o seguinte: para nós aqui, quando cai geada, mata as plantas. Lá o pessoal planta o arroz, e ele tá mais ou menos assim, quer ver? Uns 10 centímetros, 15 centímetros de altura, cai a neve, tampa tudo. Tampa tudo. Aí quando vai acabando a neve, vai derretendo a neve, porque sempre assim, cai neve, derrete, cai neve novamente. Aí quando derrete, aí o arroz vai levantando, né? E cresce, né, novamente, né?
0: Não mata, né?
1: Não mata o arroz.
0: Engraçado, né?
1: É.
0: E aqui, se cair uma geada, acaba com a lavoura.
2: Na verdade, o Ranada consegue explicar melhor. O pessoal, quando tá em local que tem muita neve, eles costumam realmente se cobrir com a neve.
0: Vai esquentar?
2: Isso é, deve ser, né? Junta um corpo um com o outro e fica embaixo da neve em alguns lugares, pelo menos é o que a gente vê em alguns filmes aí, algumas
1: entra
2: histórias.
1: Entra debaixo, né? Faz perto de uma casinha, né?
2: É, faz tipo uma casinha embaixo e acaba ficando. Tanto é que, pra você ter uma ideia, no iglu, por exemplo, é feito de gelo. E o pessoal fica dentro, esquenta. Então, assim, são aquelas coisas da natureza, aqueles mistérios da natureza, né? Você fica embaixo de um monte de gelo e fica quente.
0: É. Verdade.
1: É.
0: Nós goianos que é acostumado com o solzão aí rachando no mundo.
1: Agora interessante é o seguinte, eu prestei atenção lá no Japão, porque na época do calor, as estudantes eram as vestes saia comprida, longa. E na época do frio, elas quase não tomam assim, sorvete, né, nem nada. E na época do frio, elas vestem aquela sainha curtinha, rapaz. Curtinha e toma sorvete.
0: Ué, inverte?
1: Inverte.
0: Nós aqui é o contrário.
1: Nós brasileiros lá, nós tomamos sorvete só na época do calor, porque no frio não tem como tomar sorvete. É.
0: Oh, interessante, viu? Interessante mesmo.
1: Eles vão com a blusa pequena só e a saia curtinha. O pessoal não sente frio, não.
0: Já aproveitando, mandar um abraço pro Tamar Luciano das Neves, né? Que mandou pra nós um bom dia aí. Bom dia, Tamar. Como é que você tá? Você tá bom?
3: Bom dia, meu amigo José. Eu gostaria de ouvir uma música do Chitãozinho Chororó. Fecha o fundo, se for possível.
0: É possível.
3: E a todos os ouvintes da Nova FM, tá?
0: É possível.
3: O programa Amanhecer Sertanejo.
0: É possível, sim.
1: Bom
0: cê,
1: dia,
0: você vê o que te mandaram aqui, né?
2: Ah, tá. Quem que é esse engraçadinho aí?
0: Eu acho que não tem identificação dele.
2: Tem
0: o Luiz Carlos.
2: Ah, o Lulu.
0: Luiz Carlos.
2: O Lulu tá lá na terra da sogra dele, não sei se é Mutunópolis, sei lá qual lugar que ele tá lá.
0: Manda aí pra você aí, ó. Olha que bonitinho.
1: Agora são 8:37. Pulou pra 38 minutos.
0: É 38.
2: Acho interessante que aí o Paulinho tirou uma foto minha e colocou aqui. É. O que que é a tal da inveja, né? Aí o Luiz Carlos botou a imagem dele aí também. Falou, não vai caçar a imagem do Roger, não. Eu quero colocar a minha também.
0: Eu não ia comentar nada, né? Mas...
1: a galera não deixa por menos, né?
0: Não deixa por menos, não.
1: O Tamar pediu uma música?
0: Pediu uma música aí.
4: Chitãozinho
0: Chororó,
4: do Rancho Fundo.
0: Do Rancho Fundo. Isso é antiga, né?
1: Antiga e bonita.
0: Bonita.
1: É.
0: A letra das músicas dele são bonitas mesmo.
1: É.
0: Em todo sentido. Vamos deixar cair então, né?
1: Vamos ouvir, né?

0: Estamos de volta, já agradecendo esse povo, tudo tá ligadinho com a gente aí, obrigado. Pessoal do Instagram lá, que você me falou aí?
1: JM Marcel.
0: Mac Nunes, obrigado, viu? Obrigado aí pela audiência, né? Hoje estou com a galera aqui de peso, né? Roger ali, quer dizer, não é pesado coisa nenhuma.
2: É de peso.
0: E o Ranado também, que também não é nada pesado. Não,
3: ó, sem peso, né? Sem peso.
0: Mas eu digo, quando eu digo de peso, são os feras também do rádio, são os meus amigos em particular, que eu tenho o maior carinho por eles aqui. Então a presença deles aqui que engrandece o meu programa.
2: Que é isso, hein?
0: Vixe, falei bonito demais da conta, senhor.
3: Mas agora já fica até sem palavra, né?
0: É. E eu, como é que é? Não, sério, eu tô feliz ver vocês dois aqui.
2: Tá chicoso mesmo.
0: Porque vocês dois, eu vou te falar, é raro, né? É raro ver um ou outro aqui, agora os dois juntos.
3: É, pra mim, compadre, porque pra mim são os compromissos, né?
0: É, você é uma pessoa...
3: Diário, né?
0: Diário.
3: São os compromissos.
0: Trabalha muito, né?
3: É. Mandar um abraço também lá pra pessoa, pra Wanda, lá em Goiandira. Tá ouvindo a gente, a Wanda, o Marcos, a Maria Alice. Gente, bom dia pra todos vocês aí em Goiandira. Lá tá mais frio ainda. E vai conservando as galinhas aí, vai tratando as galinhas.
0: Você já entendeu, né, Wanda? PH já colocou aqui até o somzinho.
2: Lá já tá aí essa semana, chegou a fazer 8 graus.
0: 8 graus? Meu Deus.
2: E já tá aí aquele estado ali bem próximo ao Mato Grosso, e lá é quase que tipo um deserto, né? Quando faz frio mesmo.
0: Faz frio, mas quando faz calor também... Quando
2: faz calor também é impossível, né?
0: Chama o mundo, né? Hoje a Anápolis amanheceu num clima que alguns anos atrás... Anápolis era assim.
3: Não, mas Goiás era frio.
0: Era frio.
3: Era frio.
0: Principalmente Anápolis. Anápolis era muito.
2: Quando eu vim pra cá a primeira vez, que tinha geada, né? Eu fui conhecer geada aqui em Anápolis.
0: Aqui,
2: né? Aqui eu sempre já contei isso aqui algumas vezes. Eu criava peixes, né? Vim com um garoto a primeira vez, tinha um aquário. Aí quando você chega no negócio de mudança, não dá tempo de arrumar tudo, eu deixei o meu aquário do lado de fora, no quintal. No outro dia, quando eu fui olhar, os peixes tinham morrido congelados, congelou a água no decorrer da noite. E você amanhecia cedo, as plantas tudo com aquela parte branca, né? Coberta de branco, né?
3: Queimado,
2: queimava tudo, né?
0: Queimava. Branquinho, né? Eu me lembro, quando moleque, eu pegava uma latinha de margarina, né? Com água, colocava assim pro lado de fora, no outro dia você ia quebrar o gelo, assim, ó. Ela congelava uma camada. Ela
2: ficava aquela camada de gelo sobre a água, né? O que aconteceu com os meus peixes lá? Congelaram todos. Eu não sabia o que era geada, né? Não tinha esse costume. Tinha costume de frio, mas não de geada.
3: Mas os tempos mudaram.
0: Carioca, né?
2: Mudaram completamente.
0: Solzão.
3: Os tempos mudaram.
0: Carioca, Rio de Janeiro, Solzão.
2: Tanto é que a gente lá é acostumado a saber o que é a questão cultural. O Ranada estava falando agora sobre lá fora na Europa, nos Estados Unidos, lá quando faz frio, e o calor é terrível realmente lá. O pessoal morre lá com a temperatura de 30 e poucos graus, 40 graus. A gente aqui está acostumado a ter uma temperatura dessa. É muito quente, mas a gente já está acostumado. Lá uma temperatura dessa para eles lá, passou de 20 graus lá, 25 graus lá, para eles já é um terror.
3: Pois é, aqui morre de frio, né?
2: É, aqui lá no Rio de Janeiro, a gente com 20 graus, 21 graus, o pessoal usa casaco. Lá sente frio com 20 graus. Aqui com 20 graus você tá sentindo calor.
0: Calor.
2: Ali no Mato Grosso você vai lá, a pessoa também com a temperatura dessa aí, pra eles também é frio.
0: É frio.
2: 16 graus, 15 graus pra eles é frio. Pra gente aqui já é normal. Então é questão cultural, questão de local, né?
0: Ah, teve uma temporada que eu passei no Mato Grosso, em Cuiabá. Lá a temperatura chegou a 42 graus. Muito quente, muito quente.
3: É só com ar-condicionado para poder se manter.
2: Mas
3: se manter.
2: Isso aí é que você tem no termômetro. Agora, a sensação térmica
0: pode
2: lá no Rio de Janeiro, ela chegou no ano passado, este ano eu não me recordo, chegou a estar próximo de 60 graus. A sensação térmica passou de 50 graus em vários locais no Rio de Janeiro. É, então, assim, é 40 graus na sombra que a gente fala. Quando tá na sombra, o termômetro tá na sombra, marca 40, 42 graus. Né? Lógico que a temperatura oficial às vezes cai um pouco, mas você anda na rua, você vê aquele termômetro 42 graus, você já tem um costume. Sente calor, isso. Sente, mas você suporta.
3: A gente olha assim, parece que o tempo tá assim, tá tremendo,
2: tá tremulando,
3: né?
2: É. Exatamente.

0: Não, isso é verdade mesmo, viu?
1: Olha, essa música não foi por acaso.
0: É, olha. É. Agora é muito interessante isso aí. Né? Às vezes o homem bate na mulher, né? Tem aquele problema todo, o homem promete, não, eu vou mudar, vou mudar, vou mudar, gente.
1: Não muda, não, não muda. Não adianta.
0: Não, não tem mudança, não existe mudança.
1: Goiás que... está em terceiro lugar com o maior.
2: E por incrível
1: número.
2: Que pareça, aumentou a pena para feminicídio, que aumentou há 40 anos, porque o que que acontece no Brasil, que é que o sistema jurídico é parecido com o da Itália. É, se você pega uma pena inferior a 30 anos, aí você tem direito à redução de pena. Chega a um terço, em alguns casos, até um sexto da pena que você cumpre, você já pode sair na condicional. Acima de 30, você é obrigado a cumprir os 30 em cárcere privado. Então aumentou para 40 anos algumas penas, entre elas o feminicídio. E por incrível que pareça, aumentou o número de feminicídios. Lá em São Paulo, essa semana, por exemplo, é, só de que eu ouvi falar lá, deve ter tido nada, uns 10 feminicídios lá. E o estado de Goiás, que é o estado, segundo o ex-governador, mais seguro do país, é, está em terceiro lugar. Agora, sabe o que eu acho interessante, Ranada, Zé, os nossos ouvintes? Que para os prefeitos, para os governadores, as cidades deles têm o melhor sistema de saúde. É o melhor, é tudo seguro. Mas você olha a casa deles, é com segurança, é cheio de daquelas telas, né? Tem seguro, segurança privada. Vai ser tão seguro, pra que tem segurança?
1: É.
2: Pra que esse estado é tão seguro? Por que o governador anda com segurança?
0: Exato. É o mesmo que tampar o sol com a peneira, né?
2: Vai.
0: Aí, voltando ao assunto do feminicídio, olha, essas mudanças aí, o pessoal fala que já vi vários casos, não, vou mudar. Muda. Olha, não muda. A única mudança que eu acredito, mesmo que eu acredito, é quem faz o frete da mudança.
1: É verdade.
0: Esse faz a mudança mesmo, viu?
1: Só. Nós colocamos essa música aí, gente, né? Não é de à toa, não. É porque a gente quer fazer um apelo. Infelizmente, Goiás hoje é em terceiro lugar com o maior número de feminicídio.
0: É muito.
2: Então, assim, feminicídio, o número de homicídios, principalmente aqui em Anápolis, tem aumentado e muito.
1: Muito, muito. Entendeu? Então, a gente colocou isso para fazer um apelo para os homens. Porque eu me lembro muito bem quando eu me casei, na primeira vez, ele disse assim: eu tô cedendo a minha filha, mas lembre-se de uma coisa, é minha filha. Se quem tem que corrigi-la sou eu. Se não der certo, devolva. E essa foi a frase. Então ela tem um pai, ela tem uma mãe. Sim, eles sim. São os pais. Eles têm o direito de corrigir. Agora você, cidadão, não se atreva a levantar a mão para a filha de um outro macho.
0: Mas a maior parte da questão aí é o seguinte: geralmente as pessoas bebem, né, e descontrolam.
1: Exatamente.
0: É a bebida. A bebida não é culpada, eles querem culpar a bebida,
1: quer,
0: né?
1: Culpar.
0: Bebida tem, sim, culpa, não.
1: Tem culpa, não.
0: Bebida tem culpa.
1: A bebida não tem culpa.
0: É, a droga não tem culpa. Não. É a pessoa.
1: É a pessoa
0: que tem culpa.
1: E você repetiu aí, e eu também afirmo embaixo: não muda.
0: Não.
1: Não,
0: não
1: muda.
0: Não muda. Não,
1: se
0: existe.
1: Ela alterou a voz com você, sai fora.
0: É.
1: Não muda.
2: E não adianta mesmo, não, viu, Zé Ranada? Isso aí não tem condição. A pessoa leva, e muitas vezes a mulher tem a dependência financeira.
1: Exato.
2: E os filhos também. Acaba aguentando muitas coisas que acaba terminando em tragédia. Infelizmente, é isso que acontece mesmo. Né? E é muito difícil para quem tá lá dentro do problema sair. Né? A pessoa, ela tá. Ela fica condicionada àquela situação.
1: Aquela situação.
2: E muitos acham até normal, né?
0: É normal. Por causa da dependência, né, financeira. Dependência.
2: E algumas já vêm de família, já vêm com os pais dominadores, se acostumaram a ver o pai ser dominador e cai nas mãos do homem dominador também.
1: Exatamente.
2: Infelizmente, essa é a realidade do mundo. E a gente tem aumentado o número de feminicídios em Goiás, infelizmente.
0: Mas há casos também que o homem agride a mulher, Aí o vizinho chama a polícia, tal, a mulher vai à delegacia, registra a ocorrência e tal. Aí no outro dia a mulher vai lá tirar a ocorrência.
2: É, só que isso não é válido mais já de um pois tempo.
1: É, agora
2: cá.
1: Já não.
2: Depois
1: já não
2: que é foi registrado, é mesmo que a mulher queira tirar, não tira mais. Agora, existem assim, as desculpas também, porque ela fala, mas ela me agrediu primeiro. Mas há uma diferença muito grande de uma mulher que agride um homem, em raros casos, como por exemplo a dona Rosana, quando dá aquele couro no Zé toda manhã.
0: Faz parte.
2: É, faz parte. Assim como a dona Rosalinda também no Ranada, faz parte.
0: Faz parte.
2: Entendeu? Mas assim, uma mulher partir pra cima de um homem, a força do homem normalmente
1: é totalmente
2: diferente. Muito maior.
1: É uma diferença muito
2: grande. Ela dá um tapa no carro, ela dá um murro na mulher, completamente diferente.
0: Derruba a mulher.
2: Completamente diferente. Então isso aí também não serve como desculpa, não.
1: Exatamente. Então, pois é.

0: cara, né?
1: Dá um tapa no cara, o cara dá um murro na mulher, completamente diferente.
0: Derruba a mulher.
1: Completamente diferente. Então isso aí também não serve como desculpa, não.
2: Exatamente. Então, pois é. Quem te faz carinho, cuida de você, é a mulher. Vamos seguir desse jeito aí, né?
1: Exatamente.
0: Agora são 8:54.
3: Todo dia.
2: Tá acabando o programa.
0: Acabou o programa,
2: acabou,
0: né?
2: Meu filho.
0: Acabou.
2: 8:54.
0: Acabou.
2: Tá chegando aí o pessoal, Anápolis em debate. Dá tempo não é não, meu filho. Dá nem tempo de rodar não.
0: Bora, né?
2: Fazer
0: eu
2: o quê?
0: Eu cheguei, já tô indo embora já.
2: Roger, brigadão, viu?
1: Zé, José Osmar, o peixinho, né? Tá com saudade já do ex-prefeito, porque esse que vocês arrumaram é ruim demais. Nossa, que prefeito ruim esse que vocês arrumaram aqui pra Anápolis, né? E você tem culpa disso, você trabalhou na campanha dele.
2: Tem.
1: Certo, então assim, o Zé, foi um prazer estar aqui com você, né? Rever os amigos aqui do Amanhecer Sertanejo. Ainda fui mais privilegiado ainda com a presença do Ranado. Nós fizemos esse trio aqui.
2: Muito bom.
1: Um certo tempo, na
0: bom tempo.
1: É lógico que vocês, que eram os detentores do programa, eu apenas entrava só para poder tá aqui me miscuindo aqui no meio, atrapalhando o povo.
2: Ajudando.
1: É, mas foi muito legal. Né? Um grande beijo lá, se você me permite, a dona Iraci.
2: Isso, com certeza.
1: Um grande abraço a toda a família, da Aguimar, o Tonho, a Sandra, essa família sua espetacular, maravilhosa.
2: Obrigado.
1: Um grande abraço ao Paulinho, amanhã estaremos juntos aqui no nosso show de bola Nova FM, às 4 da tarde.
2: 4 horas.
1: Um grande abraço a todos que estão do outro lado. E falando o seguinte, Zé, a gente às vezes se lamenta muito quando as pessoas nos esquecem, né? Mas quando elas estão em dificuldades, elas nos procuram. A gente tem esse costume de falar engraçado, só procura a gente quando está precisando, quando está em dificuldade. Eu costumo dizer sempre na rádio aqui que nós temos que nos acostumarmos a enxergar o copo meio cheio. Normalmente todo mundo só entende o copo como meio vazio.
2: Né?
1: Ninguém fica satisfeito com o que tem. Né? Tá sempre achando que tá faltando alguma coisa. Então quando uma pessoa que há muito tempo não lhe procura e estiver em dificuldades de procurar, sinta-se feliz, agradeça a Deus e sinta-se privilegiado.
2: Porque
1: no momento de escuridão, você é a luz que ela enxergou.
2: Bonito, gostei.
0: Bem. Faça o bem sem olhar a quem, faça o bem sem esperar retorno.
2: Obrigado, senhor, viu, Renato?
0: Ô, compadre, muito obrigado pelo convite.
3: Gostei na relação, ó.
0: É um prazer estar aqui, viu, Roger?
1: Com prazer mais caro.
0: Muito, muito, muito tempo que a gente não se falava assim, né? O trio, né?
1: No microfone.
0: PH também, né?
1: Você ficou bonitinho esse microfone rosa.
0: Olha, fiquei. Pois é, combinou. O Roger que pôs aqui a rosinha aqui, né? Gente, um bom dia pra vocês, agradecer a todos vocês. E vocês tenham um bom final de semana.
2: Eu só tenho a agradecer, mas eu tô rindo aqui porque tá aqui no Geração do Esporte. Colocou aqui. Marcinho tá até com a mão na boca. Bom, esse povo aqui eu vou te falar, viu? Bom, eu só tenho a agradecer a todo mundo pela audiência, foi muito bom, né? Logo cedo o pessoal aí junto com a gente aí, com esse free, né? Acorda cedo pra escutar o programa. Deu uma audiência. Desculpa aqueles que talvez a gente não respondeu, porque hoje tá meio distante, né? Mal tô me enxergando lá na tela.
1: Explicado, é porque às vezes o pessoal, a gente fala que o pessoal do outro lado não sabe. É que nós temos a TV aqui na frente. E as mensagens ficam na TV. Mas como deu problema no

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1: 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Abraçando aqui o Carlos Nogueira, o João Pedro e também o nosso Eusébio Ribeiro. Obrigado a vocês que também estão conosco. Participe conosco nessas próximas 2 horas até as 11 horas da manhã, com muita informação, muita opinião para você. No chat você pode deixar sua mensagem e também no nosso WhatsApp 99153-9020. 99153-9020. Já estamos aqui à sua inteira disposição. Doutor Eugênio Lourenço Dias, seja bem-vindo. Bom dia.
2: Bom dia, Carlos. Lucivan, prazer estar contigo novamente. Carlos Antônio, meu amigo Wesley Silva, Paulinho, que nos atura todo sábado. Vamos aí ver o que acontece, né, durante o programa, muitos assuntos interessantes. Vamos ver os dois dedos de prosa aí no que vai dar.
1: Vamos ver então. Carlos Antônio, seja bem-vindo, Carlinhos, bom dia.
3: Bom dia para você, Lucivan Machado, doutor Eugênio Lourenço Dias, Wesley Silva, que hoje está aqui e sempre abrilhanta o programa, doutor Afonso Celso, doutor Fabrício, isso. Sempre bom tê-los como companheiros aos sábados, embora a ausência hoje seja sentida. Meu amigo Carlos Nogueira, com quem almoçamos ontem, né, senhor?
2: Isso.
3: Gente boa, com a esposa, com o cunhado, com a cunhada, com o João Pedro. Festa foi bacana. Paulo Moraes, sempre com a sua competência ali. E muito obrigado a você que já está nos assistindo ao vivo ou vai assistir depois.
1: Líder Wesley Silva, seja bem-vindo, líder, bom dia.
4: Cumprimento você, Lucivan, cumprimento ao deputado Carlos Antônio, ao dileto amigo, doutor, mestre, professor Eugênio Lourenço Dias e a você que está ligadíssimo conosco. Compartilhe esse link até às 11 horas. A sua participação é fundamental para o nosso programa, a sua opinião. Então compartilhe esse link, mande mensagem, envie esse link nos grupos que você participa. O assunto que você quer, que você sugerir para que seja abordado aqui, nós estamos em inteira disposição. Até às 11 horas, o resumo da semana, a melhor informação, aquilo que foi notícia, aquilo que foi destaque durante a semana, nós estaremos aqui para poder levar a informação para você. Até às 11 horas, o Anápolis em debate, todos os sábados. Quero agradecer ao Paulo, que está conosco aqui, e a você que nos assiste, você que nos ouve, todos da Rádio Nova. O Carlos Nogueira, o Butina, o Eusébio e todos vocês que estão ligadíssimos e sintonizados na 87,9. Até às 11 horas, o melhor da notícia para você. Quem gosta, vê. Quem não gosta, vê sempre. Quem não gosta, assiste, Lucivan.
1: E quem não gosta?
4: Assiste sempre.
1: É dessa forma, então. Rapaz, vou começar pelo Galo, hein? Galo tá na final, amanhã, 18h30, no Mangueirão. Venceu o primeiro jogo contra o Paysandu aqui no Jonas Duarte por 3-1. Vencia por 3-0, até os 47 do segundo tempo, que sofreu o gol. Pode perder por um gol ou empatar no Mangueirão, que será campeão da Copa Verde. E aí há uma possibilidade ali do Dr. Eugênio Carlos Antônio, da CBF, colocar lá um asterisco lá, dizendo o seguinte: campeão da Copa Verde vai para Sul-Americana.
4: Sul-Americana,
1: Carlos Antônio.
3: Olha, primeiro, ressaltar a temporada do Galo a partir do Campeonato Goiano. O Campeonato Goiano não foi bom. O torcedor estava meio que ainda de ressaca do título perdido, que estava na mão, 2 gols de diferença contra o Vila no ano passado. Primeiro tempo 0-0, foi o título, está na mão.
4: Está na mão.
3: 0-0, virou 45 minutos, mas tomou 2 gols, tomou 3. Então, assim, o torcedor ainda não digeriu aqui. Talvez comece a digerir a partir dessas conquistas. Não fez lá um campeonato goiano do nível que o Anápolis estava acostumado. Talvez a presença da Napolina tenha inibido o Galo, né? Tenha inibido, embora tenha vencido o clássico. E depois, Copa Centro-Oeste. Se falou o quê? Não, vai disputar com o Sub-20, vai disputar com o time alternativo. Eis que o Galo tomou gosto pela Copa Centro-Oeste e a venceu. Foi campeão. Aí, Paysandu, aniversário da Copa Verde. Todo mundo falou: não, Paysandu, não. Aí não, aí vocês estão querendo demais também. Venceu o Paysandu, o papão da Curuzu, 6 vezes campeão da Copa Verde. Isso não vai acontecer. Aconteceu. O Galo venceu o primeiro jogo 3-1, estava vencendo de 3-0.
4: 3-0, com 1 a menos.
3: Com 1 a menos. Poderia ter ido para Belém com esse resultado, que aí seria muito mais folgado. Nossa. A pressão vai ser grande, mas é um jogo para se assistir. E aí, se você é rubro, se você é galo, não importa. Acho que a cidade de Anápolis é o que está na vitrine do futebol brasileiro.
2: É, amanhã tem que fazer uma corrente muito boa para o Anápolis. O Anápolis tem grandes possibilidades de trazer esse título, ressaltando o gol do Leonan. O Leonan foi carrasco 2023 do. Jogando pelo Remo, fez o gol da vitória. Muito embora o Remo tenha perdido o jogo, mas fez o gol do Remo e que deu título paraense para o Remo na ocasião. Vamos torcer para que o Anápolis consiga manter esse resultado, pelo menos perdendo de um. A pressão vai ser muito grande, vai ser muito grande. O Anápolis pode sentir que o gramado é diferente, algumas coisas. A imprensa paraense, eu vi pelo jogo pela televisão e vi um pouco pelo pessoal da Rádio do Pará. Eles dizem que o Remus, o Paysandu, certamente haverá de virar o jogo. Eu não acredito. Acredito que o Anápolis sai de lá campeão. Pelo menos um gol o Anápolis haverá de fazer.
3: Se vai sair ou não.
2: Não interessa.
3: Terá a nossa torcida.
2: Nossa torcida. Eu verei o jogo como vi todos, até agora. Vi até pelo canal do Beijo, você viu pelo canal do Beijo Jogo Jogo? E vi lá e tal.
3: Eu gosto pela Sportnet.
2: É, pelo Sportnet, esse último foi comentado pelo Lisca, né?
3: O Lisca
2: falou e que o Anápolis não cai. O Anápolis que na mão do Pisa, o Anápolis, a torcida do Anápolis pode ficar sossegado, que na mão do Pisa o Anápolis não cai.
3: Calma, doutor, calma. Futebol tem uns senões.
2: Não, querido, eu tô falando assim, da Série C.
3: Eu sei, mas vou te explicar. Uhum. Vou te explicar pra você entender. O Wesley, que é tricolor até. Ah, não é rubra, né? O Wesley é rubra. Preste atenção. As pessoas perguntam a mim: por que o Anápolis vai bem nessas decisões e não vai bem na Série C? É fácil de explicar. No futebol, salário para jogador é para ele treinar. Para ele ganhar, tem que ter o bicho.
2: Isso.
3: Entendeu?
2: Entendi.
3: Tem que ter o bicho.
2: Entendi.
3: E pra conquistar título, o bicho é mais gordinho. É mais gordinho.
2: Em todo lugar é assim.
1: E hoje tem Brasil e Egito,
4: líder. Não, agora todo mundo. Quero comentar aqui do Anápolis. Eu quero primeiro cumprimentar a diretoria do Anápolis, né?
2: Eu também queria cumprimentar. Eu quero cumprimentar. Pessoalmente.
4: Eu quero cumprimentar todos lá, né? O Marlon, o Tinaz, o Kim. Né, todos, eu acho que Delei, o Lei Braga, todos, porque futebol é muito difícil de ser feito, ainda mais onde a imprensa, há uma tendência sempre para os maiores, sempre para aqueles mais que arrastam mais a imprensa, né, mais a torcida. Então quero comentar o Anápolis, né, que conquistou um título da Centro-Oeste, que foi importantíssimo para a cidade de Anápolis. Importantíssimo. Depois, vai agora para a final com o Paysandu da Copa Verde. Cumprimentar novamente a diretoria. E aí eu já quero estender aos patrocinadores, quero estender isso à torcida, quero estender também ao elenco do Anápolis. Né? Não se faz futebol se não tiver. Tudo isso que o Carlos Antônio falou, o salário, o bicho, a motivação. E eu sou anapolino, eu torço para rubra. Mas eu estou feliz com a Anápolis. Eu quero que a Anápolis seja campeão da Copa Verde. É importantíssima a vitória lá. E eu quero até fazer aqui um comentário sobre aquilo que você falou e o Carlos Antônio. Eu assisti pelos dois canais. Primeiro tempo assisti pelo Benja. E o segundo assisti pela Sportnet. Os dois puxando os comentários para o Paysandu.
2: Isso.
4: Eles achavam que o Paysandu chegaria aqui
2: e teria um saco.
4: Trucidava o Anápolis. Isso. Ganharia o título aqui e lá ia só cumprir tabela. Os dois canais.

0: trucidava o Anápolis. Isso. Ganharia o título aqui e lá ia só cumprir tabela. Os dois canais foram assim. Mas se depararam com o Anápolis com propósito, o Anápolis com uma vocação. E isso foi muito bom, porque o Anápolis vai chegar lá agora, vai enfrentar tudo isso de novo. A imprensa, os canais,
1: 50 mil torcedores,
0: tudo isso vai ser enfrentado por ele lá. Mas nós temos uma convicção, o Anápolis pode trazer o título e ainda participar de uma Sul-Americana. Fora tudo isso que foi dito aqui, Carlos Antônio, tem dinheiro pro Anápolis. Ele ganhou 500 mil reais na Copa Centro-Oeste e ganhando a Copa Verde ganha mais 500 mil. Fora isso, ele já entra na terceira fase da
2: Copa do Brasil
0: com 2 milhões para participar. Então, parabéns. É assim, uma demonstração clara de que futebol faz pensando de fato em vencer. Que isso sirva de exemplo para a Napolina. Que isso sirva de exemplo para a SAF da Napolina. Que isso sirva de exemplo para outros tantos clubes que têm apaixonados por esse país, por esse Brasil, e que querem ver seus times também sendo campeão.
1: A capacidade do Mangueirão é 53.645 lugares sentados. 53 mil.
3: Vai tá, dá um jeito, vai que tá. Vai ter 55 mil.
0: Vai.
3: Pode dar um jeito, né? Que vai ter. Você tocou na rubra rapidamente aqui para a gente ir para os assuntos políticos e da semana, mas a Napolina fez um ótimo campeonato no ano passado.
1: A Napolina, esse ano, perdão.
3: A gente já está adiantando que a Napolina já tem calendário só ano que vem. Mas vamos lá. Fez um ótimo campeonato esse ano.
0: Campeão do interior.
3: Campeão do interior. Vaga na Copa do Brasil.
2: Espalhado pelo Brasil inteiro.
0: Claro.
2: Titular.
0: Claro.
3: Vaga na Copa do Brasil. Vaga na Série D. Calendário ano todo, ano que vem. E pela primeira vez na história, teremos dois clubes de Anápolis na Copa do Brasil.
2: Isso.
3: Pela primeira vez na história.
0: Um na segunda fase e outro na terceira.
3: E outro na terceira fase. Só quero pedir uma coisa, gente. Tudo bem, foi bacana, foi bom, foi ótimo. Mas não vamos perder o foco no futebol, não. Não vamos fazer da Napolina um negócio que seja lucrativo apenas pro dono da SAF.
0: Concordo plenamente.
3: Que seja uma SAF do futebol. Que seja uma SAF que aproveite a Napolina o máximo que ela tem e com resultados no futebol. Que não se aproveite da Napolina, né? Tem rumores daqui, dali, depois nós, em outro dia nós vamos entrar em detalhes, mas só quero pedir isso. Sabe por quê, Wesley? Napolina tem um torcedor apaixonado, um torcedor que teve o prazer de tirar aquela camisinha surrada que estava lá no armário sem ser usada há 4 anos, 5 anos. Esse torcedor voltou a acreditar na Napolina. E eu tenho convicção de que se a Napolina vem bem no campeonato do ano que vem, faz uma participação honrosa na Copa do Brasil
0: e com
3: chance de subir para a Série D, amigo, essa cidade explode. Não, então respeite isso.
0: Série D ela vai disputar, ué.
3: Hã?
0: Série D ela vai disputar.
3: Sim. Não, com chance, estou falando de subir para a Série D. É isso que eu falei.
2: A Napolina tem aquele Dudu que está no Vila Nova jogando o filho da bola.
3: Melhor volante que tem.
2: Melhor volante que tem no campeonato do time de Goiás hoje. O filho da bola.
0: Sim.
2: Tem um menino que está lá no Juventude, o Watson, lateral esquerdo, jogando titular no Juventude. Tem o outro, parece que está no Botafogo de Ribeirão Preto. Você vê, o time já tem uma base, cara. O time já tem uma base.
0: São jogadores da Napolina.
2: São jogadores
0: da emprestados.
2: Antes ficavam nessa.
3: São da SAF, né,
2: senhor? É. Antes de montar uma coisa, mas tinha essa dificuldade. Você vê que a Napolina já está com um pé adiante.
1: Vamos passar para frente, nós temos muita coisa para falar. Brasil e Egito. Hoje, Brasil, último jogo antes da Copa. A Copa começa na próxima quinta-feira com o México e África do Sul. O México contra o gol da Sérvia, acho que foi da Sérvia, 5-1, rapaz, de virada. Estão animados lá os mexicanos. O Brasil estreia no sábado contra a equipe do Marrocos. Jogo duro, 19 horas.
3: Esse amistoso de hoje, muito mais do que o resultado em si, servirá para os últimos testes do Ancelotti.
2: Isso.
3: Né? Ele vai testar o Paquetá. Ele vai.
2: O Igor na frente.
3: O Igor Thiago lá na frente. Quer dizer, vai ser para os ajustes finais para ver com quem ele conta. 11 eu acho que ele já tem, ele está querendo chegar aos 14.
2: É.
3: Né? Todo treinador gosta de trabalhar com 14 titulares.
2: Eu acho que 12 ele já tem, ele está contando com o Neymar.
3: Ah, não. Neymar não é titular hoje, doutor Eugênio.
2: Mas eu estou dizendo 11, mais ali no.
3: Mas

0: ele é fora dos 14.
1: Certo.
0: Eu acho. Acho que ele é fora dos 14. Assim, ele vai estar.
1: É claro.
0: Eu até havia dito que ele não iria para a Copa. Acho que estão insistindo. Acho que é muito mais um contrato comercial do que futebolístico com o Neymar, na minha opinião, mas vida que segue. Então, assim, o que eu quero pedir ao torcedor napolino, e de maneira geral, como estamos na internet, brasileiro, vamos acreditar no Brasil, gente. Até que ele nos decepcione, vamos ter esperança. Vamos ter esperança numa boa campanha.
2: Eu não tenho, não. Eu vejo só um time muito à frente da gente. Só um.
0: Só quer a camisa da Argentina de presente?
2: Eu tô pro Brasil, rapaz. Uma coisa é ser brasileiro, outra coisa é ser otimista. Eu não tô otimista e não vou mentir.
1: Eu
2: não.
1: Só vejo um único time à frente do Brasil. Bem à frente. Bem à frente.
0: Tem vários.
1: Bem à frente. Eu só vejo um.
0: Só que o futebol não é assim.
2: França, Espanha. Tá anos luz do Brasil.
0: Não.
2: Ah, pelo amor de Deus. O Brasil vai suar, espinho, tudo, pra ganhar do Marrocos.
0: Não, mas se não, você não. Por que você não faz campanha pra acabar o Pix? Só falta isso.
2: Daqui 15 dias a gente volta. Eu vou estar aqui, vou olhar pra você.
0: Faz campanha pra acabar o Pix?
2: Se terminar o mês de junho com o Brasil e a Copa, eu estou satisfeito.
3: Eu vou falar aqui, eu vou aproveitar o que o Luciano disse aí. Primeiro, o Brasil vai ganhar.
1: Vai ganhar o quê?
3: Do Egito hoje.
1: Ah.
3: Tranquilo.
2: Não
3: vai ser jogo difícil, mas vai ganhar, tá? O Brasil tem time para isso.
2: Você sabe que a CBF escolheu, por exemplo, o último jogo foi lá Panamá? Não, quem foi?
1: Foi Panamá.
2: E agora o Egito, porque o Egito é do mesmo estilo de jogo do Marrocos, por exemplo.
0: Deixa eu falar para vocês. A CBF escolheu os dois adversários do Brasil como antigamente se escolhia os adversários do Maguila.
1: Isso.
0: Era pra ele bater.
2: Pegou sim, escolas parecidas com os seus adversários.
3: O Brasil... Para mim, o Brasil tem todas as condições de ser campeão do mundo.
0: Meu Deus do céu, gente.
1: Parabéns, Wesley.
3: Acho que tem um time. Para mim, ele impõe respeito. Né? Se conseguir pegar esse respeito e colocar dentro de campo, vai ganhar a Copa do Mundo. Agora, eu me recordei aqui muito rápido, aí você, Eugênio, e também o deputado Carlos Antônio, vai se lembrar. O Vila Nova tinha dois homens fortes no Vila Nova na década de 70. Que era João Carneiro.
1: Convivi com ele.
3: Conheci demais. E também Tonico Tuqueira. Ali era um revezamento, né? Às vezes era um, às vezes era outro, mas o grande patrocinador do Vila era os dois.
1: Tonico Tuqueira era mais.
3: Os dois eram os grandes patrocinadores.
1: Dois fazendeiros, para quem não sabe, dois fazendeiros criadores de gado. Naquela época, tinha.
3: E aí, o Vila Nova, um time para ser campeão né, com toda a estrutura, toda a torcida para ser campeão, o Serra Dourada recém-inaugurado, aquela festa, e o Vila, né, com toda aquela torcida, aquela massa da torcida lá da Vila Nova, da região da Vila Nova, região ali da setor aeroporto, Santa Genoveva, toda aquela região se pegando ali. Crimeia 1, Crimeia 2.
0: Leste, oeste.
3: E aí
0: Sudeste.
3: O João Carneiro, o Tonico Tuqueira, perguntou pro João: João, o que precisa da gente ser campeão? Foi um entrosamento. Então busca. Vai atrás.
2: Compre e traz.
3: Assim tá o Brasil. Se o Brasil entrosar, ele é imbatível, viu, Cartatório?
1: Já
3: Brasil, olha, independente de outro time. A rapidez do Brasil para chegar no ataque é impressionante.
2: 94 ninguém confiava no Brasil, não. Trouxe o teto, né?
3: Mas é impressionante a rapidez daquele Rian, daquele
1: banco.
3: Igor.
0: Tem que ser titular esse cara.
3: Igor
0: Jesus?
3: Não.
0: Thiago.
3: E o Endrick. Esses são reservas. Só para você ter uma ideia, a rapidez desses três, que são reservas.
2: Então é para atletismo, não é futebol, não. Se for pressa, correr.
3: E aí o Luciano me faz lembrar de novo aqui.
2: Ué, o corredor. Só,
0: tá normal, não? Não.
3: Mas o Luciano me fez lembrar agora do Vampeta contando a história do Luizão.
1: Do Luizão, né?
3: Do Luizão, que o Scolari tira o fenômeno.
0: O Ronaldo.
3: Ronaldo e coloca o Luizão.
1: É.
3: Né, para poder pegar o fenômeno e colocar para ser atacar contra os titulares. Né, e o Luizão veio, todo animado, né? Entusiasmado. Viu lá um homem. Pô, que homem? Pelo amor de Deus, rapaz, baixa a bola. Você acha que vai colocar o ser no lugar do homem lá? Baixa a bola, fica quieto. Você tá bom demais, você, só de sentadinha já tá bom.
1: Tá bom demais.
3: Você quer tomar um lugar do homem, do fenômeno? Para.
1: Melhor do Vampeta que eu achei dessa história, se ele conta, ele é um grande contador.
3: Ele é.
1: É rapidão pra passar pro
0: próximo. Mas que tem muita mentira também,
3: é,
0: viu?
3: Ele me dava bastante.
1: Mas é bom, mas aí que é bom, hein? Contando o dia que ele tava entusiasmadíssimo, tava ganhando $5,000 por mês jogando lá na Holanda e tal, tava achando o cara, aquela contadora, e foi visitar a casa do Ronaldinho, do Ronaldo Fenômeno lá na Holanda, quando foi para lá, primeiro time dele na Europa.
3: Foi.
1: E quando chegou, ele falou, tá achando que eu tava ganhando muito. Ele chegou lá, vamos estar ganhando $100,000 por mês.
2: É desse jeito. Mas vamos mudar de assunto, gente. É aqui no nosso chat, o Carlos, já estamos aqui, bom dia a todos. A Soninha também, o Sargento Almeida, desejando bom dia a todos.
0: Um abraço, querido.
2: O Jair Espírito Santo.
1: Um abraço
2: Santo,
1: a todos.
2: O Sargento,
1: um abraço.
2: O Jorge Manuel, o Vandré Queiroz, o Ronaldo Santos, bom dia. Eita, programa bom, a democracia tem que continuar. Raquel Araújo Pereira, o Flávio Amorim, ele diz que bom dia para essa seleta bancada e para inteligência, pela inteligente audiência. O Valdir Xavier, por que o Jackson Chaves não aguenta um tapa? O Cássio Peixoto, bom dia a todos da bancada. Feliz em ver o amigo de todas as horas, o maior vereador da história da Boa Vista, Wesley Silva, que está cada dia mais fininho. Parabéns, estamos juntos,
3: meu amigo. Obrigado.
2: O Jair, parabéns ao líder mais novo historiador de Anápolis, o vereador Zé Rosa.
0: Quem? Como é que é?
2: O Zé Rosa. Parabéns ao líder mais novo historiador de Anápolis, está dizendo o Jair do Espírito
0: Santo. Ah, historiador, verdade.
2: O vereador Zé Rosa, o Marcelo Mega, o Carlos 1052, rapaz, político não é lutador, não tem que trocar tapa, tem que trocar palavras expondo argumentos. Quem quer ir no tapa é quem não tem inteligência para traduzir em palavras seu ponto de vista. Ele fala, eu acho esse povo que grita, pula, dá tapa, usa chapéu dentro de casa, só sem educação mesmo. Não consegui respeitar o próximo, é falha de caráter mesmo. O Zé Rosa, Marrocos chegou nas quartas de final. A seleção do Marrocos é forte, ganhou da Itália, da Espanha. O Brasil não pode brincar, não.
0: Nós vamos bater nessa Marrocos nessa aí de chinelo, rapaz.
1: Você tá com
0: de síndrome, chinelo.
1: Você tá com síndrome de dragão, o Zé Rosa. Nossa, horroroso, mas calma, vamos calma.
2: O André disse que o líder estava com saudade do senhor na bancada, tirando e colocando os óculos, tá dizendo o André Queiroz. A Sonia, Lucivão, hoje tá rabugento, hein?
0: Tá.
2: Eita. O Carlos, o Lucivão está assim, pela falta do pão do Marrulo. Acho que é fome. Calma, Lucivão, daqui a pouco tem feijoada. O Márcio PC tá aqui com a gente também. O Carlos Peixoto, prefiro a fé esquizofrênica do Wesley que o Brasil vai ser campeão do que o racionalismo do Carlos Antônio. E o Márcio tá aí.
0: Mas eu sou Brasil até
2: de eu também sou. Vai. Mas que o time é fraco,
3: Fraco não.
2: É.
3: Fraco. Não, o time não é fraco,
0: Fraco, meu Deus.
2: Vou lá, teve um médico.
0: Qual outro país da Copa que tem ancelote?
2: Nenhum, só o Brasil, só tem um ancelote.
0: Isso é por isso.
2: Pô, só tem um, hein? Pronto.
0: Não, tem uma charada.
2: Tá pronto, hein, Paulo? Teve um médico aqui da cidade de Anápolis, ele é anestesista, doutor Wesley, doutor.
0: Do Hospital Evangélico.
2: Do Hospital Evangélico. Anestesista do município. Ele gravou um vídeo ontem, liberou nas redes sociais e, inclusive, um amigo autorizou a rodar o vídeo. Ouça só o que disse esse médico anestesista aqui da cidade de Anápolis. Vamos ver.
4: Hoje eu fiquei com inveja dos anestesistas do Hospital Metropolitano da Grande João Pessoa. Eles estão trabalhando sem receber desde fevereiro. E por que eu fiquei com inveja? Porque eu estou sem receber da Secretaria de Saúde de Anápolis há muito mais tempo. O último pagamento da gente foi referente a outubro de 2025. O nosso grande prefeito, o seu Márcio Correia, o homem das redes sociais que tanto propaga os seus feitos em prol da cidade de Anápolis, não paga os seus anestesistas. E a gente segue trabalhando por conta de um monte de pressão de tudo que é lado, algumas amarras contratuais, e porque a população não pode ficar sem o serviço. Então, seu Márcio Correia, nosso querido prefeito, pague os seus anestesistas, tá? Honre seu compromisso. E para vocês, colegas de João Pessoa, eu torço para que a situação se resolva, mas se serve de consolo, tem gente muito pior que vocês, pode acreditar.
2: E no caso aí foi até um pouco irônico, né? Porque ele falou de um hospital, de onde ele, qual a cidade que ele falou?
1: João Pessoa, na Paraíba.
2: Pessoa que estão sem receber desde fevereiro. Aqui em Anápolis ele melhorou, estava pior. O último mês que os anestesistas receberam foi outubro. Então faltam novembro, dezembro, janeiro, fevereiro, março, abril e maio. Já teve pior. E eu tenho que checar segunda-feira, eu vou checar, porque o mês de junho e julho do ano passado, eles não haviam recebido também, porque eles trabalharam, mas o contrato havia sido encerrado. A prefeitura estava estudando uma forma de pagá-los. Junho e julho, não sei se houve esse pagamento. Então, desde outubro, pasmem os senhores, os médicos anestesistas de Anápolis não recebem da prefeitura. E o prefeito corre na tarde para arrumar o bumbum da mulher. Você viu o que tem, Carlos Antônio?
0: Vem, que ridículo.
2: Ridículo. Você viu isso, hein? O que aqui tem, né, Carlos?
0: Um venezuelano procurou o prefeito, pelo menos é o que está registrado no vídeo que ele publicou. E alegando que a esposa dele estava com problema no bumbum, o bumbum estava grande demais, coisa assim. E o prefeito foi lá ver o bumbum da mulher.
2: Filmando tudo.
0: Resumindo, ele pediu ajuda para ver se reduz o tamanho do bumbum da mulher dele. E o prefeito se comprometeu a ajudar.
2: E os médicos sem receber.
3: Eu assisti, eu quero abordar esses dois assuntos, aproveitar aí a audiência do programa. Você que está ligado conosco, você está aí pela Nova FM, está aí também pelo Anápolis em Debate. Eu vi essas duas situações. Eu quero primeiro falar do venezuelano que procurou o prefeito. Ele estava fazendo uma caminhada aqui na praça, aqui na São Francisco.
2: O venezuelano?
3: Isso. Ah. O prefeito está fazendo uma caminhada.
2: O prefeito estava caminhando.
3: Na São Francisco. E o venezuelano, mas a esposa também estava, só que eles estavam separados.
0: Um do outro.
3: E ele aborda o prefeito e diz: olha, minha esposa está com problema, ela está com o bumbum dela crescendo demais. E deu a explicação. O prefeito automaticamente faz uma ligação de vídeo. Não,
0: primeiro ele falou: vamos lá ver.
3: E nisso ele encontra a mulher, eles encontram ali na calçada da Igreja São Francisco. E nisso o prefeito faz uma ligação de vídeo para o médico. Eu não sei qual médico que é. E diz: olha, estou aqui fui abordado aqui por esse pessoal. Essa mulher que está crescendo a bunda tal, e filma
0: a bunda da
3: bunda da mulher.
2: Meu Deus do céu.
3: Filmando e mostrando a bunda da mulher para a pessoa. Quer dizer, ao invés de ter uma atitude mais técnica, né? Porque ele também é da área de saúde, ele é odontólogo. Diz: olha, eu vou encaminhá-los, você vai procurar um médico tal, ele vai dar uma olhada lá na sua esposa. Seria isso. Olha, porque o prefeito, ele é da área de saúde, ele é odontólogo, sua esposa é odontóloga, e não é. Ele era um odontólogo desconhecido, não, ele era um odontólogo conhecido na cidade, de nome, de renome na cidade. E aí ele é abordado e ele tem a iniciativa de filmar a bunda da mulher. Filmar não, ele tem a atitude de ligar para uma outra pessoa, colocando o telefone na câmera e mostrando a bunda da mulher. E aí isso viralizou, porque às vezes, se deixasse isso também apenas para o contato médico que ele fez, não teria dado a repercussão que deu. O problema é que ele põe isso na rede social dele e viraliza, porque tem mais de 1 milhão de seguidores viralizando ele com essa atitude que ele teve. Ele é médico, ele é da área de saúde, ele é odontólogo, poderia ter feito a ligação. Sem ser de vídeo, poderia ter dito: olha, estou com um caso aqui, fui abordado por um casal, eu vou encaminhar essas pessoas e queria que vocês atendessem. Seria isso. Não. Ele ainda filma,
0: mostra
3: a mulher. Mulher, constrange a mulher, constrange o marido. Primeiro, porque isso é um constrangimento para eles. Né? Quer dizer, eles, na simplicidade deles, não tem como reagir. Eles estão procurando uma solução para o problema. Mas o prefeito, para ganhar like, para ganhar notoriedade, para ganhar, viralizar os seus vídeos, ele faz esse tipo de coisa que é de mau gosto, que é de muito mau gosto. Poderia ter feito isso de maneira profissional, respeitosa. De: olha, eu vou encaminhar a senhora, vou ligar aqui para um médico amigo meu, vou pedir para atendê-los. E se quem estava filmando ele, ele poderia colocar essa filmagem dele atendendo esse pessoal na rede social.
2: Não,
3: ele vai e filma e ainda faz uma ligação de vídeo. Então esse é o primeiro ponto que eu acho que...
0: Só um detalhe antes de mudar de assunto. Esse é um caso de um atendimento entre milhares de casos que existem dessa necessidade da intervenção de alguém ajudar. Agora, não filmando, né, Wes?
3: Não, claro que não.
0: Não filmando.
3: Ele extrapolou, isso passou dos limites.
2: Parece que ele prometeu também. Agora, aquele acidente que teve lá no Copacabana, daquele caminhão desgovernado que matou 4 pessoas, ele parece que prometeu também reformar o bar. Agora não sei se vai ser do bolso dele, se vai ser da prefeitura, se vai arrumar algum amigo para bancar para ele.
3: Eu quero falar, antes desse assunto, eu quero falar sobre o médico. Primeiro quero cumprimentar o médico, né, pela coragem, pela bravura. É um direito dele receber. É um direito do trabalhador receber. Ele está chegando já.

0: cultura, é um direito dele receber, é um direito do trabalhador receber. Ele tá chegando já há 2 anos que ele não recebe.
1: Não, moço, foi outubro do ano passado
0: que ele não recebeu.
1: 7 meses.
0: Sete meses. Que foram 2005, né?
1: 25.
0: Ah, 25.
1: Tá. 25.
0: Então eu confundi.
1: Foi
0: então, vai completar 1 ano que ele não recebe. Trabalhando. Bom, ele chegou a colocar isso de forma clara na rede social, esse áudio, esse vídeo, justamente para buscar socorro. Gente, olha, eu quero cumprimentar os anestesistas lá de João Pessoa. Mas eu aqui também estou com o mesmo problema. Eu e os meus colegas. Nós não recebemos. E aí, o prefeito poderia entrar em contato com o secretário de Economia, a própria secretária também, né, de Saúde, e rever essa situação. Por que que um profissional dessa capacidade, da importância que é um médico, da importância que é um anestesista, não estão recebendo? Peraí, para o que está fazendo, senta na cadeira de prefeito, toma essa iniciativa. Isso é importante agora. Nós estamos tratando aqui de assunto que é um assunto da maior relevância possível. É um anestesista que chegou a expor o problema. Diz, olha, estou aqui porque eu não recebo. Então eu queria pedir aí, né, que o doutor Márcio Correia tomasse a iniciativa de nos pagar. E ele poderia atender, não o apelo aqui da imprensa, mas atender o apelo do profissional, que precisa, também tem os seus compromissos financeiros e depende do recebimento, deputado Carlos Antônio.
2: Eu penso que infelizmente, tanto no primeiro caso, que o prefeito mostra isso, essa situação no seu Instagram, quanto esse apelo público e denúncia pública do médico, eu penso que Anápolis merece mais respeito, mais atenção aos problemas, apresentar a solução dos problemas. E aí eu lamento profundamente que situações como essa, principalmente o primeiro vídeo do prefeito, no caso que a gente comentou, ao invés de criar ojeriza, parece que ele cria mais popularidade. É tão grave a situação que só o fato do cara ir lá e curtir, para mim ele já está prestando um desserviço à cidade de Anápolis. Quando você tem, no caso do segundo vídeo, um médico denunciando que não recebe, parece que é uma coisa mais tranquila do mundo, não tem problema nenhum, olha, não, os médicos também não precisam receber não, tal. Cara, como o mundo mudou, doutor Eugênio, como o mundo mudou, como as pessoas não se atentam aos problemas sérios e graves de um município, no caso específico Anápolis. Gente, deixar de pagar médico, isso é gravíssimo. Deixar de ter preocupação com a saúde em Anápolis, isso é gravíssimo, mas está tudo bem. Você sabe por que está tudo bem e isso não impacta no dia a dia, nem na popularidade, doutor Eugênio? Porque de 10 pessoas, uma precisa de atendimento médico. É só essa vai saber.
3: É verdade.
2: Vai sentir na pele.
3: Na pele. Que é.
2: Na pele. O problema, o tamanho do problema. Os outros 9, até que eles precisem, eles não terão nenhuma noção da gravidade.
3: Eu só queria falar pro Márcio, já sei que isso aqui vai virar corte e vai dar aquela confusão. Prefeito, o senhor teve essa semana na marcha para Jesus. Eu presumo que o senhor seja evangélico. E se o senhor é evangélico, eu presumo que o senhor já tenha lido a Bíblia algumas vezes, ou pelo menos uma vez. O senhor já deve ter visto que quando se faz caridade, uma mão não deve ver a outra. Se o senhor atendeu esse pessoal na rua, e o senhor se propôs a ajudar fazendo uma caridade, o senhor não precisava ter mostrado isso. Isso é farisaísmo. O senhor se comportou como um fariseu. E isso é feio, muito feio. Segundo, o senhor é do mesmo partido do Flávio Bolsonaro, da família Bolsonaro. Nenhum deles, até agora, veio a público para mostrar onde é que está aquela fábula de dinheiro que foi

0: utilizada, entre aspas, para patrocinar um filme de oitava categoria. Vira público, mostrar, está aqui o dinheiro foi aplicado aqui. Está na hora agora, se eu pegar esse exemplo, e fazer o mesmo, provar que esse médico não está dizendo a verdade. Cabe ao senhor agora. O médico se expôs, ele falou que não está recebendo. Cumpre ao senhor agora e na sua rede social mostrar por extratos, por documentos, que esse médico está falseando com a verdade. Porque senão vai ser o senhor que vai falsear com a verdade quanto ao pagamento desses profissionais.
1: Além disso, doutor Eugênio, nós temos aqui também em volta do prefeito, próximo dele, o doutor Zé Fernandes, que é o vereador,
0: não,
1: vice-presidente da Câmara.
0: Sabe que eu vou te fazer, desculpa, fazer só uma parte, você está dizendo. Ele nominou o prefeito.
1: Sim.
0: Então é o prefeito que tem que vir com o documento e mostrar.
1: Não, eu estou dizendo.
0: Tá pago.
1: Não, eu estou dizendo assim. O que eu quero, aliás, o que eu quero dizer é que o prefeito, ele precisa entender. A gente sabe que tem pessoas próximas dele, que é da área de saúde.
0: Sim.
1: Esse assunto não é novidade para ele, é isso que eu quero falar.
0: Eu entendi.
1: Isso não é novidade para ele.
0: Sim, verdade.
1: Ele tem lá o vice-prefeito, que é o Walter Vosgrau. Ele tem
0: médico,
1: lá
0: médico. Da melhor qualidade.
1: Ele tem lá o. Também. Ele tem lá o vice-presidente da Câmara e líder da Câmara Municipal do governo dele. Líder do governo dele.
0: Baita do médico.
1: É, doutor José Fernandes. Então, esse assunto é do conhecimento dele. Não deveria chegar a esse ponto de um profissional ir para a rede social e dizer, olha,
0: desse tamanho.
1: E dizer, não, e fazer, e aproveitar que lá em João Pessoa, na Paraíba,
0: um problema semelhante,
1: aqui, dizer, olha, estamos vivendo aqui o mesmo problema, também a gente não recebe aqui. Quer dizer, então, é isso que eu estou dizendo. Esse assunto para ele não é novidade. Ele sabia que isso estava acontecendo. Ele sabe o que está acontecendo, deputado Carlos Antônio?
2: Certeza.
1: Ele tem pessoas da saúde que é próxima dele.
0: Se esse vídeo chegou a nós, já chegou a ele faz tempo.
1: Claro. Então aí eu concordo com você. Pega aí, o prefeito gosta muito de gravar vídeo, de apresentar para a sociedade. Apresente com a defesa.
0: Ele dizendo, tem que vir mostrar isso aqui. Mostrar, é isso ele que tem que mostrar e mais ninguém.
1: Perfeito, concordo com você.
0: A acusação foi feita para ele.
1: Posso mudar de assunto?
0: Claro.
1: Posso. Pode.
3: O presidente Lula visitou Goiás essa semana, Carlos Antônio. E aí tem um fato que chama atenção sobre o hospital universitário em Rio Verde e Catalão. Traga detalhes pra gente, Carlos.
4: Na verdade, os prefeitos atentos, aqueles que ficam em busca de benefícios do governo federal, independente da ideologia, você pode ser de direita, mas você pode buscar benefícios em um governo de esquerda. Não há problema algum, principalmente quando esse governo se presta a ser republicano, levando inclusive benefícios a municípios que o prefeito é de direita, o prefeito é bolsonarista. Então, assim, estou dizendo isso para dizer o quê? Os prefeitos que ficaram atentos, os prefeitos que tiveram alguém monitorando isso tudo, conseguiram hospitais universitários. Ou seja, ou podem ter um hospital e transformá-lo em hospital universitário. Catalão fez isso, o presidente veio aqui para inaugurá-lo. Foi feito na gestão do amigo do Wesley Silva, o ex-prefeito Adib Elias, que fez o prédio e depois não teve como inaugurá-lo, com ônus para a prefeitura. Chegou-se à conclusão que a prefeitura não daria conta de bancar um hospital. Fez ele. Estava lá com a estrutura, procurou o governo federal para transformá-lo em hospital universitário, para atendimento à população, a custo zero para o município, embora tenha uma contrapartida, mas basicamente com ônus para o governo federal. Catalão fez isso, Rio Verde fez isso. Isso para ficar só no estado de Goiás. Estou dizendo isso para dizer o quê? Nós tínhamos um hospital pronto aqui, o Jorge Rajá. Preste atenção.
1: E bem instalado.
4: Né? Com condições plenas de ser transformado em hospital universitário.
1: Imagina para você ver.
4: Anápolis tem uma universidade que tem médicos. Ou melhor, tem um curso de medicina. Faltou atenção. Aí você vai dizer para mim, mas espera aí, Carlos Antônio. Esse hospital ele foi construído pelo Roberto Naves. Sim. Mas quem foi que colocou ele de fato para funcionar? Foi o Márcio Corrêa. Ele pegou esse hospital, esperou um tempo, zerado. Poderia ter ido atrás desse hospital universitário, doutor Eugênio.
0: Pois é, mas eu quero partir. Você tá, eu quero uma outra premissa aí. Se nós estamos falando de hospital universitário, se estamos falando hospital universitário, tem, existe uma universidade. Se tem uma universidade, tem uma faculdade de medicina. Em Catarão tem faculdade de medicina.
4: Araguari tem, Uberlândia tem.
0: Rio Verde eu sei que tem. Tá.
4: Rio Verde tem.
0: Rio Verde tem. Parece
4: eu
0: que são
4: não, me, eu não tenho
3: pois
4: conhecimento.
3: É. Catalão, acho que não.
4: Mas se Catalão não tem, a universidade mais próxima
0: Uberlândia.
4: É Uberlândia.
0: É, vai atender uma região ali. É, e aquela.
1: E Araguari.
4: E eu comungo.
1: E a B de Araguari. E eu comungo do pensamento, do raciocínio do deputado Carlos Antônio.
0: Eu também.
1: Mas sabe por quê? Se nós temos um hospital, por exemplo, o Jorge Rajá, que hospital que é esse? Ele é um antigo CAIS.
0: Do Progresso.
1: Do Progresso?
0: Não.
1: Abrão, né?
0: Abrão.
1: É. Jorge aqui no Leblon. Aliás,
4: o Leblon estava zerado.
1: É o Leblon.
0: Leblon.
1: Que funcionou lá no Covid, na época do Covid.
0: Isso.
1: Eu tive lá, eu conheço a estrutura. Belíssimo hospital. Uma estrutura belíssima.
0: Muito bem localizado.
1: Bem localizado. Nós temos aqui, além do curso de medicina, em pleno atividade da Univangélica,
0: quatro faculdades de enfermagem,
1: e além disso poderíamos sair na frente, porque
3: ontem quatro faculdades de enfermagem
0: Anápolis. Anápolis. Fibra, Fama, Univangélica e só Anhanguera, quatro.
3: Olha só.
1: E além disso nós temos agora já o campus da UFG,
0: né?
1: Ao lado aqui do centro de convenções.
3: Nós poderíamos vai construir.
1: Sim, né? Mas nós já temos o campo. É. Nós poderíamos sair na frente.
0: Uhum.
1: Já com o hospital universitário aqui na cidade. Tudo isso impulsiona. Tudo isso é uma corrente. Tudo isso é a mesma atmosfera.
3: Líder, nós temos.
1: Isso que nós temos que dizer.
3: Se nós incluirmos os hospitais públicos de Anápolis, incluir as unidades básicas de saúde, o Hospital Alfredo, o Georges, a UPA.
0: Se funcionasse tudo.
3: Salvo engano, são 54 unidades. Dessas 54, 53 são geridas pela FUNEV. Só uma, que é o Jorge Rajar, que é a maternidade do Terezinha de Jesus, não sei o que lá. 53 FUNEV. Nada contra a FUNEV.
0: Não, mas ninguém tem nada contra, não.
3: Sei lá, não é muito legal, não. Mas vamos que.
4: Deixa eu só avisar, porque muita gente ficou curioso. Muita gente ficou curiosa, melhor dizendo, para ver a imagem do médico, né? De tudo. E o áudio, vi o áudio novamente, eu reportei aquilo, o Wes, no meu Instagram.
1: Qual é o seu Instagram? Anunciei. Falei.
4: Radialista Carlos Antônio ou Carlos Antônio Radialista. Qualquer um dos dois você consegue. Para que você ouça atentamente, para que você verifique no semblante do médico se é verdade ou não o que ele está dizendo e se é preocupante ou não. Então vá lá no meu Instagram, Carlos Antônio Radialista ou Radialista Carlos Antônio, tanto faz, você vai me encontrar e você vai ver esse vídeo. Deixa lá o seu comentário também.
3: A Soninha fala que o importante é que ele alcançou 1 milhão de seguidores. O Fernando Navarro, bom dia. Ele fala, meu prefeito TikTok, 1 milhão, tá na briga com o de Sorocaba.
0: Já tá monetizando, já tá recebendo.
3: Edgar,
0: a cada 1000 visualizações você ganha $1.
3: Ué, então,
4: como é que é?
0: A cada 1000 visualizações.
3: Mas eu fiz um que deu
0: pra mais pra você não tá monetizando. Você
3: não.
0: Tem que fazer um cadastro lá. A cada 1000 visualizações, principalmente no YouTube, dá em torno de $1 aproximadamente. 1000 visualizações.
3: O Edgar fala, só tinha Judas.
0: $1
3: Só tinha Judas na marcha pra Jesus. O Dercino, enquanto continua, a direita não presta. O outro fala, a esquerda não presta. Vai continuar assim. Jesus mandou amar a todos sem restrição. Então tenho fé que o amor a próximo vai voltar. O Fernando, doutor Zé Fernandes e Suender, para eles agora a saúde está uma beleza. O Diego Pereira, bom dia, estamos ouvindo. Obrigado, Diego. O Vandré Queiroz, diga-se de passagem, Carlos Antônio, mérito também do nosso deputado federal, Rubens Ottoni. O que ele está dizendo, será, hein? E ele fala, o curso de medicina em Catalão é oferecido pela Universidade Federal de Catalão.
0: Então tem razão.
3: Carlos Antônio,
4: É verdade, minha cunhada ia fazer o vestibular.
3: Lélia Albarra, nós vamos ter nos próximos dias a entrega de 2 títulos de cidadão anapolino. Um para o ex-vereador Lélio Alvarenga, iniciativa do Jean Carlos, E o outro, cara, eu tô em dúvida quem é, não sei se é o Zé Fernandes ou se é a Andréa Rezende, para o deputado federal Célio da Silveira. Esse não foi aprovado, não. Foi para as comissões. Essa semana deu entrada no projeto, o projeto deu entrada, já foi enviado para as comissões. Acredito que na semana que vem já deve ser colocado em votação, senhor Carlos Antônio.
4: Olha, primeiro a prerrogativa da Câmara ofertar um título de cidadão honorário. Mas eu vejo uma distância entre a honra, né, para um e para o outro, em razão daquilo que prestou como serviço para a cidade de Anápolis. Porque a origem de você entregar um título honorário é reconhecer os trabalhos que aquela pessoa fez pelo município. Sim ou não? Eu penso que é claro. Contemplá-lo por tudo que ele fez pelo município. Com relação ao ex-vereador Lélio Alvarenga, eu acho que é mais do que merecido. Mais do que merecido.
3: Hoje é comemorado o dia do teste do pezinho, é um projeto de autoria do Lélio Alvarenga.
4: E ele tinha uma atuação, ele tinha um trabalho social muito religioso, né, da religião católica, inclusive. Então, mais do que merecido. Tem uma história, teve um mandato, tem uma história. Eu sou muito grato de já ter recebido esse título, inclusive, também. Mas quanto ao deputado Célio Silveira, tinha que esperar um pouco mais.
3: Eu vejo que esperar um pouco mais. Eu acho que o Célio merece, merece. Deputado federal, já trouxe cimento para lá, mas o momento que é ruim, cara, véspera de uma eleição, por que não deixa passar a eleição primeiro? Quer dizer, mostra assim que é uma coisa eleitoral, eleitoreiro.
4: Outra coisa, Luciano.
3: Deixa passar a eleição.
4: Quem que garante que o Célio Silveira vai ser ajudado pelo prefeito e que depois ele vai reconhecer isso, que ele vai continuar apoiando o município?
3: E aí fica até eu entrevistei o Major Vitor Hugo dias atrás. Ele disse que o candidato a deputado federal oficial do prefeito de Anápolis é ele. Ele falou isso pra mim na entrevista. É só eu, não fez negócio de Célio Silveira, não. O Major Vitor Hugo falou isso na entrevista.
1: Não, o Major Vitor Hugo tá equivocado.
3: Mas não,
1: tá Major Vitor Hugo. Major Vitor Hugo?
3: O vereador de Goiânia.
1: Tá comendo amanhecido.
3: Comendo amanhecido.
1: Não é o senhor que é o candidato oficial, não.
4: Calma, Wesley. Às vezes é, ué.
1: Não.
4: Às vezes o prefeito falou pra ele.
3: Ele falou na entrevista, falou. Eu tenho entrevista.
1: Eu tenho pessoas que se relacionam com o prefeito. E o prefeito já está pedindo apoio para Célio Silveira. O meu candidato é Célio Silveira. Eu não vou citar nome, para não expor as pessoas.
4: Mas
1: eu
4: nem quem é.
1: Eu não conheço ninguém. Deixa eu falar. Não conheço ninguém que o Vitor Hugo, que o prefeito tenha apresentado o nome do Vitor Hugo como candidato oficial da prefeitura. Aliás, oficial do prefeito.
0: Eu nunca ouvi também, não.
1: Eu não conheço nenhum. Na hora que aparecer um, eu vou mudar a minha opinião. O candidato oficial, chancelado pelo prefeito Márcio Correia, chama-se Célio da Silveira, ex-prefeito de Luziânia. São amigos antes do prefeito ser prefeito. Eles têm negócios juntos. O filho do Célio Silveira.
4: São sócios?
1: Não, tem negócios juntos. Os filhos do Célio com o Márcio Correia.
4: Ao tem filho, negócios, não o deputado, né?
1: O deputado, ele é oficial candidato, porque ele é o candidato oficial. Sai do âmbito político, vamos para o lado empresarial. Eles têm negócios empresariais.
3: Quem tem negócio? Tem.
1: Célio Silveira, o filho do Célio, o prefeito Márcio Correia e outras pessoas de Aparecida de Goiânia também. Isso é claro, ele antes de ser prefeito, ele é empresário. Tem ligações empresariais. No campo político, o Célio Silveira, ele está chancelado. O Vitor Hugo, deputado Vitor Hugo, vereador Vitor Hugo, está comendo amanhecido, nego. Viu? Está comendo amanhecido. Está chegando aqui depois.
4: Deixa eu pôr uma pimentinha aí. Deixa eu pôr uma pimentinha. Você acha que o doutor Pedro Canedo, o filho Pedro Paulo, eles foram importantes na eleição do Márcio Correia?
1: Nossa, de suma importância.
3: Para mim ou para o Silvão?
1: Não, tá certo, pode responder o senhor.
4: Eu tô no meio.
1: Eu vou embora, então não posso falar, eu vou embora. Eu vou fazer aqui, então.
2: hoje, hoje ele tá com a pá virada mesmo. Né? Hoje tá atravessado.
1: Posso responder?
4: O tanto que ele comeu ontem também.
2: Nossa senhora.
4: Ah, é? Ele pode responder?
3: Não, depois eu respondo também. Eu sou contra o que vocês estão falando.
2: Por que vocês vão.
4: Você não sabe o que é que eu vou falar?
2: Desse jantar, que não convida os
4: povos. Almoço.
2: Ah, no Batista.
4: Deixa eu te falar. Você acha que Wesley Silva.

0: como desse, falar,
1: desse jantar, que não convida os
2: povos. Almoço.
1: É, ah, no Batista.
0: Deixa eu te falar. Você acha que Wesley Silva?
2: Ah, é. Sim.
0: Pra não ter interferência.
2: É.
0: Pra não ter ruído, né? É. Wesley Silva.
1: Chega, ficou vermelho.
0: Você entende que Dr. Pedro Paulo e Dr. Pedro Canedo foram importantes?
2: Eu vou dar um testemunho sobre a campanha dos dois em relação à campanha do Márcio Corrêa. Dr. Pedro Canedo e Dr. Pedro Paulo Canedo, eles ficaram o dia inteiro na porta, o dia inteiro, dia da eleição, do Colégio São Francisco. Não revezar, não, quero os dois, de 8 da manhã até 5 horas da tarde.
3: Com aquela camisa, vem pro
2: camisa lado amarela, bem pro lado certo. A gente chamava isso antigamente de boca de urna.
1: Isso.
2: Né? Mas em respeito aos dois, que eu tenho o maior respeito pelos dois como amigos.
1: Eu também.
2: É, ficaram ali.
1: Eu também.
2: Não, mas não tem problema aí. Com as características, né? Eles tinham posição política de Márcio Corrêa. Eles fizeram isso mais do que fizeram para eles. Eles fizeram isso, Carlos Antônio, mais do que fizeram para a campanha do próprio Pedro no passado. Era uma questão de honra para os dois eleger o Márcio Corrêa.
0: E aí você está valorizando o que eu vou dizer agora. Você sabia que o doutor Pedro Canedo foi chamado à prefeitura pelo prefeito Márcio e ficou sentado durante 4 horas esperando?
3: Nossa, a juíza, a juíza e diretora do foro.
0: Deixa eu só concluir. Só concluir, para não ficar. Não ficar meio no ar. Isso o doutor Pedro foi se irritando. 4 horas depois, presta atenção, e passava gente para lá, para cá.
3: Eu sei desse fato.
0: Ele já vai atender o senhor. Calma, já vai atender o senhor. 4 horas depois e alguns minutos, o Márcio mandou chamar o doutor Pedro. Sabe o que o doutor Pedro fez? Entrou, chegou lá, fez assim: muito obrigado, eu vim só te cumprimentar. E foi embora.
3: Isso é fato, ocorreu isso.
0: Eu tinha vergonha. Essa pessoa que você falou que ficou em pé de 8 até encerrar a votação.
2: Quase 12 horas em pé. Na porta do. Na porta. Na calçada.
0: Então completou 16 horas. Porque foi 12 em pé e 4 sentado.
1: A vida cobra. A vida cobra.
2: Agora você pode falar, Lucivan.
3: Posso falar agora?
0: Lucivan, você vai falar
1: sua vez. Coincidência, agora pra você falar.
2: Coincidência.
1: Vai lá, vai lá.
3: Não, o Deco da Juíza, a diretora do foro, marcou com o prefeito, tal horário, ficou lá mais 2 horas, foi recebido, levantou, foi embora. Aí depois, no outro dia, sim, mandou chamar ela de novo, ela foi, mas no primeiro dia, eu não lembro o nome dela agora, Fabiane, não lembro o nome dela.
2: Fabiane mesmo.
3: Porque Fabiane, que mudou muito o juiz, lá, porque a gente não tá conhecendo.
2: Mudou, isso.
3: Mandou uma mensagem aqui, ó. Fabiane faz o seguinte. Fabiane é daquele pessoal do meu lote histórico, que tava um brole danado, sim. Ninguém resolve. O Carlos Antônio foi cirúrgico no comentário dele. O que tá faltando é diálogo. Então, o prefeito poderia formar uma comissão e sentar com esse povo para tranquilizar. Não, não vai dar, vai dar certo.
2: Se não tá atendendo juiz, juiz do foro vai atender.
1: É a mesma coisa do Lula não atender o Edson Fachin. É a mesma coisa.
3: A Fabiana fala: bom dia, o que esse prefeito está resolvendo é só aqui, que vai para redes sociais. Hoje mesmo estava comemorando 1 milhão de seguidores. Tem coisas simples para resolver e ele não faz. A área da saúde, educação é o caso, meu lote, minha história. E tem outra aqui também, olha só aqui. Vocês estão debatendo algo que o cavalo já passou riado. O Márcio já demonstrou que não tem diálogo com o presidente. Se o Flávio entrar de repente, vai ter diálogo com o Mister. Se o Flávio entrar, de repente, vai ter diálogo com o Mister. Não entendi muito, não, mas está aqui a mensagem do nosso ouvinte no nosso WhatsApp.
2: O Silvan, primeiro o prefeito precisa. Prefeito, o horário.
3: Agora,
2: os horários não são compatíveis, né? O senhor gosta muito de ficar na rua, gravando vídeo, né? Fazendo essas firulas que o senhor faz aí pela cidade. E tem muita gente que gosta, bate palma e segue. Isso é questão de gosto. Mas a agenda de prefeito precisa ser cumprida.
1: Liturgia.
2: Nós estamos falando com autoridade. É a juíza do fórum que o senhor deixou mais de 2 horas esperando. O senhor deixou um médico, um ex-deputado constituinte.
1: Exatamente o que eu ia falar.
2: Mais de 4 horas aguardando na antessala. Que constrangimento, prefeito. Prefeito, isso é muito constrangedor.

0: pessoas que não merecia esse tratamento que o senhor deu ao Pietro Caneto. Não merecia esse tratamento. Então, reveja aí essa posição, porque o poder, prefeito, é efêmero. Quero explicar isso para o senhor, prefeito. O poder é efêmero. O poder é efêmero.
1: Rapaz, mas falou bonito demais hoje.
0: Tá, então, nós precisamos valorizar tanto a pessoa menos desassistida quanto a pessoa mais graduada. Quando você se propõe a estar num cargo dessa envergadura, com essa responsabilidade, tem que ter pelo menos pessoas que estejam com você, que tenha, por princípio também, cumprimento de agenda, respeitar essas pessoas que vão. Ninguém consegue, ninguém fica 4 horas esperando uma pessoa, porque tem muita coisa para ser feito. Mas chega um momento que a gente vai deixar de ir embora por constrangimento. Doutor Pedro não deve ter ido embora, deputado Carlos Antônio, por constrangimento. Para depois não virar chacota, dizer não, ficou 4 horas aqui, foi embora sem ser atendido. Ele aguardou o tempo necessário para pegar na sua mão e dizer, olha, vim aqui te cumprimentar.
2: Nada justifica, né?
0: Nada justifica, nada.
2: Você deixar um parceiro nada. Esperar 4 horas.
3: O Wilmar Lopes da Luz, conhecido como Bar.
2: Gente da melhor qualidade.
3: A vocês todos que fazem parte da minha história, da minha vida e da minha história, meu muito obrigado. Estão guardados na minha alma. Bom dia, amigos.
2: Opa, grande Bar. Fred Cacheta, vereador Fred Cacheta, também nos.
3: Jackson Charles também está nos
2: Jackson
3: ouvindo.
2: Jackson Charles.
3: Já que o Jackson Charles está nos ouvindo, o Cacheta está nos ouvindo, o Bata nos ouvindo, fala da Autocar Vistoria Veicular para nós.
2: Rapaz, falo com muita
3: alegria. Tive lá, sábado passado.
2: Teve lá?
3: Tive.
2: Na Autocar?
3: É.
2: Então preste atenção no que eu vou dizer.

0: 11:38.
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0: 11:54.
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0: Meio-dia e 10.
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0: 12:27.
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0: Meio-dia e 44.
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0: E a Thomas!
1: Obrigado.
0: Quem gostou mais barulho?
2: Thank you very much.
3: Meio-dia e 56.
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0: real.
1: Uma hora.
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0: 8h30.
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0: 1:33. 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

0: 10:50.
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0: 98,2.
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0: 223. 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

0: duas e 31.
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0: 12:42.
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0: 2019.
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0: Cristiano Araújo!
1: Que sucesso, hein, rapaz?
2: Boa noite, gente!
3: Três e 25.

0: 3:37.
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0: 3:55.
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0: 4:11.
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0: 4:46.
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Opa! É no sabadão aqui, ó, uma ótima tarde pra você, hein? Que coisa boa, que legal. Pessoal já participando, deixa eu aumentar aqui meu retorno, deixa eu abraçar com carinho, né? O meu amigo aí, lá ao vivo em cores, ao vivo, lá o pessoal da Clique Internet, lá no Filóstro. Olha só que coisa boa aí. Vamos lá, hein, com música daqui a pouquinho. E o pessoal vai trazer aí, ó. É o ladrão de mulher. Ó. Ó o ladrão de mulher aí. Quem tá ouvindo aí, meu filho? O Ellison também. Já vou passar aqui, viu? O Ellison também está aí na sintonia. É ao vivo aí, viu, meu querido? O Ellison tá ao vivo aí, ó. Começou aí, viu? Ah, deixa eu mandar um oi aqui. Oi. Ao vivo aqui no Instagram aqui, ó. Pode entrar ao vivo aí, viu, Ellison? Alô, meu amigo Wesley. Alô, Wesley. Tá tudo bem aí, Wesley? Wesley, hoje tá tumultuado aqui, rapaz. Anda eu chegar na rádio, pessoal da Clique Internet aí no Filóstro, que coisa boa, hein? Já tô mandando áudio aqui, rapaz. Pode mandar aí, viu?

olha só que legal. Deixa eu só ouvir o áudio aqui, ó. Ouviu o áudio, rapaz? É muita mensagem, né? Rapaz, o pessoal, eles ficam meio perdidos aqui, viu, Wesley? Gente boa, gente nossa aí. Ah, o pessoal tá curtindo. Ô Wesley, só manda um abraço aqui pra turma aí, manda um abraço aí pra turma do Filóstro, gente boa, gente nossa aí, né? Hoje tem, às 19 horas tem aí, né? Deixa eu colocar meu amigo aqui, Wesley, lá do Estação das Carnes, deixa eu só colocar aqui, porque hoje, né? Uma programação diferente, deixa eu colocar aqui meu amigo, né? Ele vai participar ao vivo em cores aqui. Ó, vamos lá, hein? Ô, meu querido, boa noite, tudo bem? Boa noite, tudo bem? Só afasta um pouquinho aí do som aí, viu? Tá no açougue, hein, meu querido? Ô, rapaz, desculpa aí se ele tiver interrompido aqui, ele tá falando ao vivo aqui, o Igor Maia. Alô, Igor Maia. Alô, meu querido William, tudo bem aí? Aí, ó, tá vendo aí, ó, como que é as coisas? Deixa eu colocar o Wesley aqui, o Wesley só pra participar comigo ao vivo aqui, né, Wesley? O Wesley aqui só pra participar, só um pouquinho. Pode falar aí, Wesley, só um pouquinho, mandar uma noite abençoada aí. Aí, ó, Wesley aqui, ó, hoje é o dia, né? Wesley é gente boa, rapaz, Wesley é bacana aí, ó. Fala aí, meu querido, fala ao vivo aí. Ah. Wesley não quer falar não, rapaz, Wesley não quer falar não. Tudo bem, Wesley? Ah. Deixa eu mandar um alô, cara. Ó, hoje estou com meu pai, o Ailton e também a família. Rapaz, você pode participar aqui, você tem carta branca aqui, viu, meu querido? Ele assustou lá, eu coloquei ele ao vivo lá, ele... Rapaz, que audiência bacana aqui, já começou legal, hein? Um abraço aqui, o Lucas. Alô, Lucas. Vocês querem ouvir moda boa aí, né, o Wesley? O Wesley tá tomando uma lá, rapaz. Deixa ele descansar a cabeça, que é muita coisa, né? Deixa eu só falar com o nosso querido aqui, ó. Rapaz, mas é tanta coisa aqui pra digitar, hein? Eita! Rapaz, depois o pessoal fica pegando o pé aqui, viu, Eza? Deixa eu aumentar o volume aqui, Eza.

Já colocou no 12 aí, meu querido. Deus abençoe aí a Clique Internet. Coisa boa, né? Gente boa, gente nossa. Abraçar aqui o Nogueira também. Um abraço aí, o Eusébio. Essa turma boa aqui, o PH. Transmitindo aí daqui a pouquinho, às 19 horas, o jogo maravilhoso aí. Bacana, né? A seleção brasileira aí. Gente, você confia, é bacana, é legal. É nosso, é tudo de bom, viu? E eu tô aqui, viu? Eu estou por aqui, ó.

E seu Pedroca aí também ouvindo aí, obrigado pelo carinho da audiência. Vamos lá, hein? Estou na moto, obrigado, gente. Obrigado mesmo de coração, hein? Ó! Oh.

0: Ah, rapaz, então vamos lá, hein? Essa aqui é a Nova FM. Oh, meu Deus, é coisa boa, né? Ó, o pessoal tá lá, hein, sintonizado aí. Então deixa eu só... Aí, ó. Ó, vamos voltar aqui, tá? Aí, rapaz. Apagando aqui, né? Tá vendo como que é? O pessoal tá na sintonia aí, tá nas últimas aí, né? Ah? Então vamos aqui, ó.
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0: Wesley, deixa eu ligar pra ele aqui só pra participar ao vivo aqui. Wesley, pra você falar aqui, estou na moto, estou curtindo aqui a Nova FM. Deixa eu só falar com o Wesley aqui, que é gente boa. Fala um pouquinho aí, Wesley. Fala um pouquinho aí. Fala um pouquinho aqui da, né? Da sua internet aí de coração. Fala um pouquinho aí, querido. Deixa eu só colocar um pouquinho aqui da voz do cara aí, ó. Ele é fera, né, rapaz? Aí é gente boa aí, ó. Ó. Pode participar aí, Wesley. A criançada tá aí hoje? Hã? Ah, não atendida, rapaz. E ele tá lá, ó. Não atendida. Ei, mas vou te contar, viu? Já tomou uma hoje? Já tá tomando uma? Já tá de boa? Tá de bem com a vida aí?

0: gente nossa. Fala um pouquinho das promoções aí, tá tudo bem com você, Daniel? Daniel, é? Fala um pouquinho aí, das promoções aí, pode falar tudo aí, é, próximo ao feirão do Reni Cury. Fala aí, querido. Ah.
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0: Ah.
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0: você tá no trabalho aí agora?
1: Não.
0: Ah, rapaz, você tá acompanhando aí pelo Instagram, tá legal? Tá de bom aí. Ô, oh, Deus te abençoe, viu, meu querido? É uma pessoa bacana, uma pessoa maravilhosa. Que Deus te abençoe, viu? 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
1: Ok. Ok, vou esperar.
0: Fala pro Daniel lá, rapaz. O homem tá chamando eu de político, né? Ai, eu não entendo não, sério mesmo. Hã?
1: É, vou falar pra ele.
0: Vou mandar pra vocês um alô todo especial aí, obrigado pelo carinho, Deus abençoe vocês, a Estação das Carnes. Olha, e aqui tem uma propaganda bonita. Deus abençoe, obrigado, viu? E obrigado por participar aqui, tá fazendo caminhada?
1: Tá bom, o retorno tá ruim, que eu tô na igreja.
0: Filho. Ah, desculpa, valeu, viu? Aí, ó. Olha aí, ó, que coisa boa, né? O Wesley tá lá. Ô, Wesley, vou mandar uma música aí, viu? Ah. É o papai aí, Wesley!

só, meu querido amigo Elson aí também, lá do Estação das Carnes. Aí, meu querido, fala um pouquinho aí da Estação das Carnes, que legal, né? É gente boa, é gente...

Geraldo tá lá curtindo. Abraço, Douglas. Um abraço, Letícia. O Wesley tá lá, hein, Wesley? Aí ele ficou com vergonha, não quer participar, hein? Por esse amor. Tá de boa aí, Wesley? Apaixonado. Pede o pessoal pra mandar aqui que dia 12 agora dos namorados aí tem duas cestas lindas lá, olha, maravilhosa em chocolate, viu? Que coisa boa. Opa! Seu papai aí no filóstro.

Wesley, tira esses meninos daí, ué, por gentileza, ué. É muito menino, né? Qual que é o nome dos meninos aí? Fala aí pra mim, ó. Vou falar aqui, ó.

Olha só que legal, olha só que legal, o pessoal da Clique Internet, né? Um abraço. Desculpa aí, meu amigo, amo lá vocês e pode descansar, viu? O Ailton, rapaz, depois eu mando um alô pra ele aí, de coração, né? Que Deus abençoe vocês. Obrigado aqui o Geraldo, obrigado aqui a Jéssica, obrigado a Lohane. Rapaz, que audiência, hein? Aí vai no Brasil aí. Alô, Daniel, pessoal do Estação, a Estação das Carnes.

Essa é boa, hein, Wesley? Um abraço aí a todos. Deus abençoe. Daqui a pouco o jogão. Obrigado pelo carinho aí, a Clique Internet. Rapaz, deixa eu abraçar aqui o Geraldo, um abraço aqui a Dalva, um abraço aí a Eduarda, um abraço Zé da Onça também. Rapaz, o pessoal tá curtindo aí, né? E tem um sucessão aí. Eu vou te contar, viu?

Tá tudo bem, meu querido? Aqui, ó, Daniel, pessoal da Estação das Carnes, olha só que legal. Obrigado pelo carinho da audiência aí. Olha agora, 17 horas e 24.

0: Querido, aqui ó, Daniel, pessoal da Estação das Carnes, olha só que legal, obrigado pelo carinho da audiência aí, olha agora 17h24, rapaz, tá todo mundo te ouvindo, viu querido, tá todo mundo te ouvindo, aí ó, fala um pouquinho das promoções aí, mas não fala besteira não, né, senão aqui ó, fala aí, meu querido, fala aí das promoções aí do seu açougue aí, coisa boa, né? Deus abençoe, Daniel, obrigado pelo carinho aqui na Nova FM, a rádio que defende Anápolis, e é muito assim, ó, é bom demais, audiência total, fala aí, meu querido, fala aí, deixa eu colocar você ao vivo aqui que você merece em falar desse açougue, ó, o açougue mais do que especial, fala aí, fala com nossos queridos ouvintes aqui. Vai ter uma promoção bacana aí, Dia dos Namorados, meu querido? Vai ter? Hã?
1: Vai sim, se Deus quiser, vai ter muita promoção.
0: Aí fala um pouquinho, hoje até que hora que tá aberto aí? Fala um pouquinho aí, até que horas, por gentileza aí, hã?
1: Até as 21 horas.
0: Até as 21 horas, rapaz. Aí você não fica brincando com coisa séria aí não, né, Daniel? Não, né?
1: Ah.
0: Ah.
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0: Olha só, é pra você ali, né? 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Tá tudo legal? 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Ô Daniel, pode falar, meu querido. Você tá com vergonha de falar aí do... Hã? Ah, rapaz, você tá com vergonha de falar lá, mas tudo bem. Olha lá, a Jéssica, a Caroline e um abraço aqui, a Daniele também está lá ouvindo, viu? Falei, né, rapaz, o pessoal fica... Alô, Rony! O Rony lá do Veloso, rapaz. Olha que coisa boa. Oi, amigo! Ah, deixa eu só colocar ele ao vivo aqui, que hoje é o dia do ao vivo, rapaz. Estação das Carnes, rapaz. Estação das Carnes aí, né? Deixa eu só colocar o Rony aí, né? O meu querido amigo tá mandando aqui, né? Obrigado pelo carinho, viu? Obrigado. Ah. Ai, ai, ai. Eu vou te contar pra você, viu? É a cobrança total aí, mas tudo bem. Vamos com música bonita e vamos chegando aqui na oferecimento da Estação das Carnes. Tá ruim? Ô, meu amigo Daniel, tá ruim, mas tá bom.

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0: Elson, toda essa turma aí, alô Daniel, um abraço pra vocês, obrigado pelo esse carinho da audiência aí, né? Obrigado mesmo, coração, ó, ó. É o Zezé, é o filho do Zezé, né? É o Cleide Cabaga, assim, ó. Ó, o PH também tá curtindo aí, né, o PH? Deus abençoe, mas quem canta é assim, ó. Eu falo é brincando assim, mas é Estação das Carnes aí, hein? Essa Copa do Mundo não tem pra ninguém, viu? Esse é o endereço certinho pra você, ok? Alô, Daniel, Deus abençoe, viu?
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0: Que audiência bacana, hein? 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Daniel, que Deus te abençoe, sucesso mais e mais aí, sucesso, viu? A gente brinca assim, mas é um profissionalismo aí, é uma audiência total aí. Você já tem um trabalho brilhante aí, ó, nesse açougue seu aí. Próximo feirão, Rede Cori. Vamos gravar uns vídeos aí pra gente mandar pro Goiás, Brasil, Anápolis, Goiás, Brasil e o mundo! Ei, sucesso! É qualidade, viu? Deus abençoe quem trabalha.

0: meu querido amigo, só segura um pouquinho aí, só segura um pouquinho, tá tudo bem aí? Deixa eu desligar aqui, né? Meu querido amigo Rony, o Rony lá do pesqueiro, lá do, deixa eu só ligar pra ele aqui, vamos ver se ele cai a ficha aqui, vamos ver, né? Se tá, ô meu querido, tudo bem com você? Rapaz, mas que coisa boa, tá descansando aí? Tá tudo bem, meu querido? Ah, ele não... ele não tá ouvindo aqui, mas tá tudo bem aí. O Roninho não tá... Ele não tá... Você tá no PES Paga aí, meu querido? Aí, ó. Pode falar. Deixa eu só tirar do ao vivo aqui, viu? Deixa eu só tirar aqui. Meu querido amigo aí, o Roninho lá do pesqueiro, lá onde a gente vai pescar e onde fala. Tá tudo bem aí? Ó.
1: Tudo.
0: Ô, querido, tudo bem?
1: Graças a Deus. Tudo ótimo. Graça de Deus, né?
0: Olha que bacana. Você tá falando ao vivo aqui, ó. Coloquei você ao vivo, Roninho. Fala no fim de semana aí, ó. Tem gente ligando aqui, mas tudo bem aí no pesqueiro? Amanhã tá firme e forte?
1: Tá, amanhã, com a graça de Deus aí, vamos na luta, né, pra cima, tendo bifezão completo aqui.
0: Rapaz, eu gosto...
1: Bem tradicional, caipira, um peixinho fresquinho.
0: Eu gosto do seu trabalho aí, viu, Roninho? Deixa eu te falar. Eu gosto do seu trabalho aí, porque é uma pessoa bacana que atende a gente com o maior carinho. Deus te abençoe no meu horário aqui. Eu sempre vou falar o nome de vocês aí, não há distância. Você é gente boa, é gente nossa aí, viu? Eu te agradeço de coração, viu?
1: Eu que agradeço a vocês aqui pela presença, pela oportunidade aí de entrar ao vivo com vocês, certo? Agradeço mesmo de coração. E obrigado também pela preferência, né?
0: Você vê que não tem distância aí. Não tem distância, né, Roninho?
1: Dando o máximo da gente aqui pra tá sempre agradando o freguês.
0: Olha, o seu atendimento, vou falar rapidinho porque... Você está numa distância bem bacana, mas tá saindo legal aqui para o ouvinte. É, se quiser mandar um brinde aí, um almoço, alguma coisinha pro Dia dos Namorados, pode falar aí. Você fica na promoção bacana aqui que eu faço o sorteio, viu? 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
1: Não, beleza.
0: E eu quero te agradecer. Amanhã eu quero dar um pulinho aí para prestigiar vocês. Manda um abraço para as cozinheiras aí, a atendente aí, aqui a segurança que fica aí, gente boa. Que Deus abençoe, meu querido Rony. E sucesso mais e mais pelo seu atendimento com a minha pessoa aí, com a minha família, ok?
1: Deus abençoe nós todos, né, Tuca, meu amigo? E se Deus quiser, nós vamos continuar aqui por muito e muito tempo.
0: Obrigado você aí, ó.
1: Vamos fazer assim então, vamos fazer essa promoção aí, vamos estudar um jeito aqui pra agradar o seu ouvinte aí.
0: Amanhã você me fala aí pra gente sortear no meio de semana, a pessoa quiser ir no fim de semana, eu vou fazer o sorteio aqui, viu, Rony? Ok?
1: Não, beleza então.
0: Um abraço, que Deus te abençoe. Ô Rony, fala só o endereço, fala só tudo certinho aí, a página aí que você, né, o pessoal quer curtir aí, porque galinha caipira é como... Ô Rony, faz o seguinte, na hora que eu chegar amanhã, tem aquele pescocinho de frango, não, né? Não?
1: Rapaz, amanhã é garantido.
0: Aí, rapaz.
1: Amanhã, se não tiver o pescoço do frango, vai matar todo dia pra arrancar o pescoço de vocês. Não pode faltar.
0: Deus te abençoe, rapaz. Olha só, o pessoal perguntando aqui lá. Sabe quem tá mandando alô pra você lá da Irlanda, hein? Olha aí, ó. É o Anderson. Ó, o Anderson da Engoste lá. O Anderson, um abraço aqui a Caroline, a Jéssica, lá de Uguim, lá de Pirinópolis, mandando um abraço pra você, viu, meu querido?
1: Ô, rapaz, um abraço de volta aí. O Anderson deve ser meu vizinho.
0: É, isso.
1: Gente boa demais da conta, esse poeira. É filho do égua, não é da égua, viu?
0: Ô, não fala apelido. Não fala apelido aí, não, por favor, rapaz. Ô, rapaz. Ah, mas apelido não tem jeito não, né? Tem sempre um apelido mesmo.
1: É. Isso é raridade aqui, isso aí já é lenda nossa aqui, né?
0: Que coisa boa. Olha quem tá mandando um alô pra você também aqui, a Geralda do bairro Paraíso, gosta do pesqueiro aí, viu?
1: Ô, rapaz, vamos agradecendo ela. E lembrando que amanhã tá aquele bifezão completo. Branca e pira, um molho pintado, vou assar umas caranhas aqui que é coisa boa, coisa de primeira,
0: né?
1: Fresca, nada congelado.
0: Olha, olha, por que eu tenho que pagar aí, né? Não tem nada não, tô brigando com você, querido. Você é gente boa.
1: Vai fazer uma boa aí.
0: Deus te abençoe. 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
0: 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Manda um abraço aí pro Dedé, manda um abraço aí pra turma aí, manda um abraço aí pra família sua aí, que Deus te abençoe. Sucesso mais e mais, Wezinho, pessoal do Bazão ali da Vila Fabril e essa turma boa aí, que Deus abençoe vocês aqui na Nova FM, ok, Roninho?
1: Tá tudo abraçado aqui, seu senhor. Tudo abraçado. Graças a Deus, hein? Uma parceria boa, né, cara? Coisa boa, coisa de primeira, dá nisso aí. Resultado bom. Deus tem abençoado nós aqui, cada dia vez mais. Bola pra frente, né? 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
0: Ok. O pessoal tá curtindo aqui, ó. O Wagner, também aqui, o Wagner tá curtindo. Ó, um abraço aqui, o Devaldo da Vila Fabril. Um abraço aqui também, né? O Lucas, no Parque Brasília. E um abraço aqui também da Grande Goiânia, a Lindalva. Já conhece o pesqueiro aí. Olha, você vê que coisa boa, né, o Roninho? Bom demais, né?
1: Conheci de Goiânia, graças a Deus. Muito freguês de Goiânia vindo aqui.
0: Rapaz.
1: Comedor de panceta, rapaz, o cara
0: é
1: apaixonado
0: por panceta
1: aqui.
0: Meu amigo, você é gente boa, você é gente nossa. Que Deus te abençoe, sucesso mais e mais. E eu tenho certeza. Por isso que eu lembrei de você, eu falei, ó, toda vez eu falo na rádio aqui e ajudar você. E olha a distância que a gente vai, né, para conhecer esse trabalho bacana que você tem aí com a sua equipe. Que Deus abençoe. Quando chega aí é bem tratado, né? Os meninos me atendem muito bem. E também outras pessoas aí, que é aquele carinho todo especial. 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E você recebe a gente com aquele carinho todo especial, né? E sucesso mais e mais, a gente paga a conta certinho. E olha, Deus vai multiplicar para você nessa Copa do Mundo aí também. Vai ser show aí para você, viu, Roninho?
1: Vai sim, se Deus quiser. Show para nós, para nossa seleção, né? E vamos torcer todo mundo com o dedo cruzado aí para ver se agora vai, né?
0: Vai. E agora, você tá achando? Vai ser campeão?
1: Rapaz, você quer que eu seja sincero mesmo?
0: Ah.
1: Se tiver um empurrão de Santo Antônio do Brejo lá, não vai. Mas se não tiver...
0: Não, mas Deus vai...
1: Lá pro Santo Antônio do Brejo.
0: Deus vai dar a vitória aí.

0: Mas se não tiver.
1: Não, mas. Mas Deus vai. Vai
0: lá pro Santo Antônio do Brejo.
1: Deus vai dar a vitória aí, com certeza, viu? Pode ter certeza disso, vai dar certinho. Nessa crise aí, mas que você também aí faz um trabalho bonito, você vende as coisas qualidade, vende com precinho bacana, vende com, é o seu trabalho, você tem sua equipe, você tem a sua despesa, e eu quero desejar tudo de bom para você, até amanhã, se eu tiver aí, que Deus te abençoe, viu, Rony? Obrigado por esse atendimento maravilhoso aí, se você tem com a minha pessoa, ok?
0: Não, beleza, eu que agradeço. Eu que agradeço aí. Tá dando oportunidade para divulgar nosso trabalho aqui, certo? E é isso aí, fé em Deus vai dar tudo certo, né? Colocando na frente aí, Deus Nossa Senhora, fazendo as coisas certinho, vai.
1: Obrigado, rapaz, de coração. Rapaz, que coisa boa. Olha, Roninho, você tem música bonita, rapaz. Tem música bonita, não tem? Abençoa o modão, hein? Deus abençoe.
0: Vou colocar aqui agora.
1: Ah, tem muita gente, hein, meu filho?
0: Tá acabando o movimento.
1: Tá
0: tem pescador aqui, tá todo mundo brincando aqui, já. O pessoal já almoçou, já foi pro descanso, né? Convidando. Aí pra aqueles que gosta de pescar mesmo, brincar com o piau, tá ali.
1: Bom demais.
0: Só aquela peça esportiva com ele é bom demais.
1: Graças a Deus. Eu só tenho a te agradecer por tudo aí que você tem feito aí. É uma pessoa maravilhosa. É, o seu papai, sua mamãe, sua família, seus filhos. É, que Deus abençoe você. E é sucesso aí, ó. O pesqueiro aí do Veloso aí, ó. Já conheço há bastante tempo. Trabalhei na Rádio de Ouro Verde há muito tempo. E aí a gente só tem a agradecer essa equipe bacana aí, viu? Não é por causa de valores, não. Dinheiro não. É por causa da amizade nossa, viu?
0: Dizer que é melhor é a tua amizade, é coisa que a gente tem que manter, né?
1: É isso aí. 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
1: 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Nosso querido na organização lá, na gerência lá, nosso querido Rony. Esse é gente boa. Deus abençoe, viu, Rony? Obrigado, bom final de semana, que Deus acompanhe você e sua equipe.
0: Amém. Deus abençoe nós todos, né, Silvio? Dê força pra nós, pra tá a onda aí do dia a dia, as dificuldades que vai aparecendo no caminho.
1: Você...
0: E a gente vai vencendo.
1: Você não esperava essa de eu te ligar, né, meu querido? Você não esperava, né?
0: Rapaz, eu vou te falar a verdade, não.
1: Graças a... Tá saindo limpinho aqui. Tá saindo limpinho aqui, graças a Deus. O pessoal tá ouvindo certinho sua voz. Bom demais. Obrigado mesmo de coração aí, ó.
0: Eu que ver o Bruno, né, cara? O Bruno, do Bruno e Marrone.
1: Ah.
0: Rapaz, eu vou falar pra você. Mesmo que é a mesma voz. Idêntica.
1: A minha?
0: Não, a minha.
1: Ah, achei que era a minha, ué. Deus me livre, hein?
0: Tá mais pro Tiririca.
1: Não, moço, que é isso? É voz boa. É voz... Vamos fazer um dia... Vamos fazer aí no pesqueiro aí. Vamos fazer qualquer dia desse aí, assim, com um tempinho aí. Tem um jogo, né, do Brasil, alguma coisa assim da Copa do Mundo. A gente faz um karaokê aí pra turma testar a voz, não é isso, né? Bom? Bom, né?
0: Uai, tá marcado, é só marcar o dia.
1: Isso, amanhã a gente conversa aí. Vamos fazer aí, né, pra gente brincar aí, deixar o pessoal fazer um... Isso. Isso, deixa o pessoal cantar, né, rapaz? A vida da gente é tão bonita, nós precisa de liberdade, nós precisa de paz, não precisa de criticar nenhum político, nós não precisa de brigar com ninguém, né, ô Rony? Só agradecer a Deus, né?
0: Isso

0: Deus primeiro. Vai cortar. Né?
1: Graças a Deus. É. Você ficar brigando por causa de política e não dá nada certo. Não dá. Ô. A sua voz é igual a quem?
0: Do Bruno Marrom, né? Do Bruno.
1: Ó, eu posso pôr um aqui? Pode? Tá ouvindo aí?

0: agora.
1: Hã?
0: Agora lembrou da mãe dos meninos.
1: Ah, não, tem que desligar mesmo, né? Não tem jeito não, viu?
0: Você vai lá na ferida.
1: Ah, Maria. Como um pássaro de asas. Muito obrigado, que Deus te abençoe. 17 horas e 50 minutos. Eu sou Silva Gomes, a noite é nossa. Vamos juntos por aqui, olha. O pesqueiro lá, viu? Lá, chegando em Petrolina de Goiás. Ó, depois, um pouquinho depois de Ouro Verde, é o Veloso, é gente boa, é gente nossa, né, Roninho? Deus abençoe, viu? Amanhã tamo juntos aí, meu filho. Pode ficar à vontade quando quiser participar aqui.
0: Se Deus quiser.
1: Quando quiser participar aqui, você tem voz, você tem vez e tem toda essa liberdade, ok?
0: Eu agradeço. Agradeço demais da conta a oportunidade.
1: Valeu, meu querido.
0: Obrigado. Boa noite a todos os ouvintes aí.
1: Boa noite.

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0: 10:33.
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0: 7h21.
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0: 7h59.
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0: 1017.
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0: 8:32.
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0: 8:38.
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0: 8h41. 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
1: E aí, Latino? 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

0: é isso aí, galera.
1: 8h48.
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